0: São mais de 1.300.000.000 de reais que ainda aguardam resgate nos sites e aplicativos de bets.
1: Outubro Rosa.
2: Mês de falar sobre cuidados com a saúde da mulher e prevenção ao câncer de mama.
1: Saiba como identificar sinais de alerta e onde começar, onde encontrar assistência especializada pelo SUS. Cleide Lopes.
3: O INCA estima 78 mil novos casos de câncer de mama no ano até 2029.
2: Hoje na Brasil, Luciano Seixas e Mariana Jungmann.
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0: na prevenção e no combate a crimes associados ao processo eleitoral.
1: A PRF registrou quase R$1 milhão em dinheiro vivo e cheques bancários. Ainda houve 2 interceptações de ônibus que transportavam eleitores irregularmente.
0: A PRF também restringiu no domingo de eleição o tráfego de veículos de grande comprimento e de cargas superdimensionadas. Segundo a corporação, a medida contribuiu para evitar congestionamentos. Reportagem Gabriela Noronha.
2: E termina hoje a retirar o saldo em sites ou aplicativos de bets.
3: Com a proibição dos jogos, as plataformas de apostas deixam de operar em todo o país a partir de amanhã.
2: Caso o apostador não retire o saldo a tempo, o valor será devolvido pelos bancos a partir do próximo final de semana.
4: São mais de 1 bilhão e 300

0: tumor, fez quimioterapia e ainda hoje segue em acompanhamento no Instituto Nacional do Câncer, o INCA. Para ela, a doença não representou o fim. Começo.
1: Hoje eu estou bem, graças a Deus. Comecei a ter uma vida diferente. Você aprende a se valorizar, você aprende a se amar.
0: De acordo com o Instituto Nacional de Câncer, o INCA, câncer de mama é o mais comum entre as mulheres do Brasil e no mundo. A doença se manifesta de várias formas, como, por exemplo, o aparecimento de nódulos, alterações

0: Reportagem Márcia Fernandes.
1: Outubro é também o mês do idoso, um período para dar visibilidade às pautas relacionadas aos direitos das pessoas com mais de 60 anos.
2: No Brasil, essa população cresceu 11,3% em 2012 para 16,6% em 2025, mostrando uma tendência de envelhecimento populacional.
1: Os dados são da síntese de indicadores sociais realizada pelo Instituto Brasileiro de Geografia e Estatística, o IBGE.
2: E nós conversamos com a pesquisadora Denise Freire, responsável pelo estudo, para saber mais sobre o retrato que ele mostrou da população com mais de 60 anos no Brasil. Acompanhe.
1: Olá, doutora Denise Freire, prazer ter a senhora conosco aqui, bem-vinda à Voz do Brasil. A senhora que conduziu aí a síntese dos indicadores sociais do IBGE, que é por alguns dados sobre envelhecimento da população, e aí falar um pouco sobre isso hoje. O principal dado aqui que eu gostaria de começar trazendo é o que trata da população com mais de 60 anos, que cresceu cerca de 53% entre 2025, né? A pesquisa apurou o que provocou esse aumento da população idosa, doutora?
3: Olá, é um prazer participar com vocês dessa entrevista. O estudo da síntese é

0: Então, aos 60 anos, normalmente é difícil para os homens, né? Para a maioria dos homens já ter conseguido se aposentar, então a maioria deles ainda permanece, né? Pelo menos metade permanece no mercado de trabalho entre 60 e 69 anos. Né? A partir de 70 anos que a gente conseguiu fazer esse recorte, aí sim que há uma queda expressiva na proporção de homens que ainda trabalham. E mais significativa ainda entre as mulheres. Mas isso se deve também às condições de, assim, a gente tem um mercado de trabalho que tem uma informalidade, né, importante, então, para as pessoas conseguirem atingir o mínimo exigido pela Previdência Social para conseguir se aposentar, também demora, né, nem todo mundo também tem uma continuidade de contribuição ao longo da sua vida laboral, então isso faz com que as pessoas, mesmo, né, com mais idade, né, mesmo às vezes já atingindo a idade mínima de aposentadoria, ainda não consigam se aposentar de contribuição ainda à Previdência.
1: Outro dado sobre o mercado de trabalho é que a presença, o percentual de idosos empregados vem, embora tenha sofrido durante o período de pandemia. E eles também ganham mais do que a média da população, né? A senhora pode comentar.

0: canais de informações e denúncia para proteger esse público.
1: Aos 69 anos, o aposentado Pedro Mesquita não imaginava que pudesse cair no golpe do empréstimo consignado ao atender uma ligação de uma suposta funcionária do banco.
2: Ela propôs que quitar o banco com juros bem menor e eu ia pagar parcela bem menor. Foi onde que ela me enviou um empréstimo lá no meu nome com um valor de 24 mil. Não caia nesse golpe com o meu cara, porque foi muito fácil. Eu achava que eu não caía em golpe.
1: Crimes virtuais cometidos contra idosos são punidos com maior rigor de acordo com o Código Penal. E o Estatuto do Idoso, criado em 2003, garante que, nesses casos, o idoso tenha atendimento preferencial e o processo corra de forma mais rápida na Justiça. No ano passado, o Disque 100 registrou 1000 denúncias de violações de direitos de idosos em ambiente virtual. São crimes, golpes, ameaças e exposição. Para levar mais informações às pessoas idosas, o Ministério dos Direitos Humanos e da Cidadania criou uma cartilha. Como explica o secretário nacional dos Direitos da Pessoa Idosa, Alexandre da Silva.
3: Nós precisamos sempre garantir autonomia, independência. Temos uma cartilha treino, campo da educação, para que as pessoas idosas não caiam nos golpes mais conhecidos. A gente aproveitou esse material falando também de situações que não são golpes, mas podem ser, na mão de pessoas mal intencionadas, oportunidades, né, enviesadas ali, disfarçadas e para um golpe.
1: Os números do painel de dados da Ouvidoria Nacional de Direitos Humanos mostram que as capitais do Rio de Janeiro e São Paulo com a maioria das denúncias de violações de direitos das pessoas idosas. As denúncias podem ser feitas pelo Disque 100, que funciona 24 horas todos os dias da semana. Com locução de Nazi Brum, reportagem Gazielle Bezerra.
0: Recuperar uma área degradada vai muito além de plantar árvores. É preciso saber se a vegetação conseguiu se restabelecer e se o ecossistema tem condições de se manter sozinho.
4: Para avaliar esse resultado em todo o país, foi criado um sistema com critérios científicos que mostram se a vegetação nativa está sendo recuperada.
0: Os critérios levam em conta as características de cada bioma brasileiro.
5: Recuperar uma área degradada não significa apenas plantar árvores. O verdadeiro é se aquela vegetação voltou a funcionar como um ecossistema capaz de sobreviver sozinho. Em um país com 6 biomas e uma das maiores biodiversidades do planeta, essa avaliação

0: O Ministério das Mulheres prorrogou o prazo para o envio das respostas ao Censo de Políticas para as Mulheres. O preenchimento agora pode ser feito até o dia 19.
1: O levantamento busca mapear a estrutura, o funcionamento e a capacidade de atendimento dessas unidades em todo o Brasil.
0: O mapeamento também vai ajudar a conhecer o perfil de quem está na gestão.

0: para garantir o exercício do voto. Guilherme Firmino.
1: Após a apuração, Cássio Nunes Marques agradeceu aos eleitores e aos profissionais envolvidos na eleição e afirmou que a expectativa é de repetir no segundo turno a tranquilidade registrada nesse domingo.
2: Ressalto, todavia, que a eleição não termina quando a votação é encerrada. Ela se completa quando a vontade soberana do eleitorado é conhecida e respeitada.
3: A segunda sessão do STJ formou maioria para admitir o primeiro processo da história da corte para julgamento pelo filtro da relevância.
0: Nesse novo sistema.

0: Com pelo menos um representante na casa, em uma composição que reforça a força do PL. A legenda terá a maior bancada, com 28 senadores.
1: Mas o que esses números significam na prática para as votações e para as disputas de poder no Senado? O repórter Rodrigo Rezende explica.
2: A bancada é a do PL, com 28 integrantes, seguida pela Federação União Progressista, com 12, PT, com 9 e MDB, com 8. Uma das senadoras

0: folgas a cada 5 dias trabalhados.
1: A proposta precisa passar por 5 sessões de debates no plenário antes de ser votada em primeiro turno. Repórter Pedro Pincer.
2: Nesta terça-feira, o Senado deve fazer a primeira sessão plenária para debater o fim da escala 6x1. 6 dias de trabalho e 1 de repouso. Depois de 5 debates em plenário, a proposta de emenda à Constituição poderá ser votada em primeiro turno. Se aprovada, segue para o segundo turno com outras 3 sessões de discussão. A senadora Tereza Leitão, do PT de Pernambuco, desta nova jornada permitirá uma nova dinâmica nas famílias brasileiras.
3: Que a mãe e o pai cheguem exausto para sentar, mas que chegue feliz para ainda brincar, ler com seus filhos e suas filhas.
2: Já o senador Rogério Marinho, do PL do Rio Grande do Norte, lamentou que a PEC obrigue uma forma de contrato entre patrões e empregados.
4: E quando foi feita a modificação da legislação trabalhista de 2017, o único tema que foi consensualizado entre trabalhadores, empregados e governo foi a necessidade de ponderar-se o negociado sobre o legislado.
2: O texto permite que as empresas tenham até 2 meses para adaptar a jornada para 42 horas semanais depois que a proposta virar lei. A partir daí, terão mais 1 ano para colocar a jornada em 40 horas.
0: E a Comissão de Constituição

0: ressaltou a importância da participação no primeiro turno.
1: Quero, antes de tudo, agradecer às eleitoras e os eleitores brasileiros que compareceram às urnas e exerceram, mais uma vez, o direito fundamental de escolher os seus representantes.
0: De acordo com dados do TSE, a abstenção bateu recorde este ano, com 33 milhões e 400 mil pessoas que não compareceram às urnas. No segundo turno, a votação é apenas para presidente da República, dependendo do estado, para governador.
2: Com edição de Paula Groba e trabalhos técnicos de Eliseu Caires, o Jornal do Senado fica por aqui. Acompanhe agora as notícias da Câmara dos Deputados. Boa noite.
3: Boa noite e até amanhã.
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5: Câmara amplia a bancada feminina e passa a contar com 109 mulheres.
6: PL elege maior bancada e terá 121 deputados na próxima legislatura.
7: Nicolas Ferreira e Lucas Pavanato esperam os 3 milhões de votos.
8: Boa noite. Os brasileiros foram às urnas neste domingo para participar do processo eleitoral.
9: A eleição presidencial de 2026 registrou mais de 119 milhões de votos válidos no primeiro turno, o maior número já registrado nesta etapa da disputa pelo Palácio do Planalto.
8: Os eleitores também votaram para escolher os próximos governadores, senadores, deputados federais e deputados estaduais.
9: Na Câmara dos Deputados, o PL elegeu a maior bancada para a próxima legislatura. A repórter Silvia Munhato explica como fica a correlação de forças na casa a partir do resultado das eleições deste domingo.
10: O PL elegeu a maior bancada da Câmara dos Deputados neste domingo e vai ter 121 deputados na próxima legislatura em 1º de fevereiro. Em 2022, o partido havia obtido 97 cadeiras. O segundo colocado para a Câmara foi a Federação PT-PCdoB-PV, com 88 deputados, 6 a mais que na última eleição. Além do PL e da Federação PT-PCdoB-PV, ganharam deputados em relação ao total eleito em 2022, o PSD, Republicanos, Podemos, Novo e Missão. O Novo teve um aumento de 3 para 10 deputados. Entre os que perderam, destaque para a Federação União PP, que passou de 105 para 87. PSDB Cidadania perdeu 7 cadeiras, chegando a 11. E o PDT ficou com 6 deputados, uma perda de 10 cadeiras. PSB e PSOL Rede mantiveram uma bancada de 15 deputados. Os outros que registraram com o MDB, PRD Solidariedade e Avante.

0: ligados aos direitos das mulheres, algumas até se posicionando contra o voto feminino. Então, a gente tem um crescimento de mulheres muito mais ligadas ao conservadorismo, muito mais ligadas ao espectro de direita no Senado. Isso é uma tendência do Senado como um todo, né? O crescimento do conservadorismo no Senado foi bastante expressivo. A direita agora, pela primeira vez, é maioria no Senado Federal.
1: Para o Senado, entre 54 vagas em disputa, 12 foram para mulheres. É o maior número de senadoras eleitas em um mesmo pleito desde a redemocratização. Até então, o recorde havia sido registrado.

0: redes sociais é uma nova maneira de fazer política que veio para ficar.
1: Candidatos mais localistas, né, ex-prefeitos, ex-vereadores, geralmente eles não têm aquela votação ali mais concentrada, né, no seu município. E o que a gente observa nos últimos anos é que a campanha através da rede, ela me permite chegar a um custo relativamente baixo, né, a eleitores que estão espalhados ali, né, pelo território do estado, né? Então você passa a ter um tipo diferente de campanha, né? Eu acho que é um novo jeito de fazer política que veio para ficar e que está abrindo espaço também para a ascensão de novas lideranças.
0: A consultora legislativa da Câmara dos Deputados, Manuela Nonô, também relacionou a presença nas redes sociais ao resultado da votação.
2: Quando você se torna conhecido pelas redes sociais, se torna quase rural você ter uma votação, embora essas realmente tenham sido extraordinárias. Eu quero dizer aqui que o Nicolas sozinho teve 27,41% dos votos válidos de Minas. O PL fez 19 cadeiras. Sem o Pavanato, ficaria 12. Então, o Pavanato deu 7.

0: impacto, e é isso que a gente combate todos os dias. Então não fazia nenhum sentido a gente não ter apresentado esse projeto e eu espero que ele seja aprovado.
1: O texto original proibia qualquer uniforme que expusesse o corpo de forma indevida ou que fosse incompatível com a natureza do trabalho e determinava que as normas internas das empresas sobre uniformes deveriam observar critérios de conforto e respeito à diversidade corporal. Na

0: empresas na gestão da força de trabalho. A comissão acompanhou a sugestão da relatora. Pelo texto aprovado, o empregador não pode exigir dos empregados de vestimentas incompatíveis com a finalidade da atividade. A proposta aguarda a avaliação da Comissão de Constituição e Justiça. Se aprovada, poderá seguir diretamente ao Senado. Para virar lei, precisa ser aprovada pelos deputados e senadores e depois ser sancionada pela Presidência da República. Da Rádio Câmara de Brasília, Luiz Cláudio Canuto.
1: Segurança Pública.
2: Comissão

0: Realização de campanhas de conscientização sobre a divulgação de dados pessoais de autores de homicídios em escola. Pela proposta, as ações deverão incentivar a cobertura jornalística responsável e ética que priorize o interesse público. O texto original do deputado Dr. Jaziel, do PL do Ceará, proíbe a divulgação de informações com o nome e foto do autor de crimes cometidos com o objetivo de provocar terror social ou generalizado. Dr. Jaziel propõe, inclusive, punições para quem incorrer na conduta, mesmo para os meios de comunicação. O relator na Comissão de Segurança Pública, deputado delegado Paulo Bilinski, do PL de São Paulo, no entanto, recomendou a aprovação da versão apresentada pelo relator na Comissão de Comunicação, deputado Kleber Verde, do MDB do Maranhão. Kleber Verde considera que proibir veículos de imprensa de divulgar nomes de pessoas envolvidas em crimes de terrorismo consiste em censura prévia, o que é proibido pela Constituição.
1: Apesar de reconhecermos nobres desígnios esculpidos da concepção desses projetos de lei, suas concepções materiais violam o comando constitucional que veda a censura prévia, tornando-se incompatíveis com a sistemática do nosso ordenamento constitucional.
0: O projeto que prevê a realização de campanhas de conscientização sobre a divulgação de dados pessoais de autores de homicídios em escolas ainda será analisado pela Comissão de Constituição e Justiça. A proposta também terá de

0: obras e está acima das médias nacional e estadual. Desde que assumiu a concessão, em 2018, a Enel acumulou mais de 320 milhões de reais em penalidades. O contrato termina em 2028. Por isso, o TCU determinou que o Ministério e a agência reguladora apresentem, em 60 dias, cronograma para garantir a continuidade do serviço. Saiba mais em tcu.gov.br.
1: 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Boa noite.

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1: 10:01.
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1: 10:05.
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0: 10h34.
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0: Meia-noite 2.
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0: Meia-noite 57.
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2: Uma hora.
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3: Presta atenção nessa história.
4: Amor, tô indo no banheiro, olhar meu celular aqui.
3: Foi o que ela falou pra mim quando ela levantou da mesa.
4: Amiga, vamos lá comigo, deixar os dois bebendo aí.
3: Eita, tem que o som.
4: O assunto ficou lindo.

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3: 1 mais 56.

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0: 2:05.
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4: 3 horas.
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2: 3:35.
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E confesso que estava jogando meu dinheiro fora, pois antes de procurar a senhora, já tinha sido enganada por um pai de aqui de Cuiabá e outro lá de São Paulo. E o que me fez acreditar na senhora e autorizar fazer o meu trabalho, que não lhe falei nada. E a senhora, mãe de Lamar de Iemanjá, colocou suas cartas sagradas, as cartas dos orixás, e disse a minha vida inteira. E o melhor, quem tinha mandado fazer trabalho contra a minha pessoa. Eu estava completamente careca, não tinha mais um fio de cabelo na minha cabeça. Os exames

Não tinha mais um fio de cabelo na minha cabeça. Os exames não constavam nada, nada. Cada dia que passava, eu emagrecia mais e mais. Foi a senhora desmanchar o feitiço que aquele homem perverso tinha mandado fazer com um fio do meu cabelo e tudo voltou ao normal. Comecei a me alimentar e os meus cabelos, mãe Delamar, começaram a crescer. Agora, eu já sei a quem procurar quando tiver um problema. Muito

Carla Carmo Paixão, da cidade de Cuiabá, no estado do Mato Grosso. E olha, minha gente, provas iguais a esta que recebemos de montão aqui no Ilê Axé Palá são de pessoas que chegam desenganadas e saem super agradecidas. Seja você então mais uma pessoa a vir com o problema e sair com a solução, com seu problema resolvido. Abra seus caminhos até você, tenha com seriedade. Seja qual for, é amor não correspondido? Traições, separações, triste, desanimado, agoniado, não rende no trabalho? Sua saúde está debilitada, vícios, fraqueza sexual, inveja ou problema familiar? Atenção, presta bem atenção. Você não precisa dizer nada. Faça hoje mesmo sua consulta através das cartas de tarô. Você só continuará sofrendo se você quiser. Porque eu, mãe dela de Iemanjá, e ele, o guardião Oxóssi, nós fazemos e desfazemos qualquer tipo de trabalho com sigilo absoluto. Não deixe que seu inimigo mude o seu destino. Destino esse que Deus lhe reservou. 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Olá, meu povo querido, eu sou a mãe dela Maria de Iemanjá. Estou com você aqui em mais um programa Guardião das Sete Chaves e trazendo mais uma carta. Esta é da Edilene Rabelo, que mora na cidade de Aquidabã, no estado de Sergipe. E quando a Edilene Rabelo esteve no Ilê Axé Palácio dos Orixás e consultou comigo, mãe dela Maria de Iemanjá, eu coloquei as cartas sagradas dos orixás e eu disse: canto sereno que assobia nos regatos, lagos e cachoeiras. Senhora faceia de beleza e ternura, protetora das crianças e de todos que necessitam de tua graça. Mamãe Oxum, deusa formosa dos rios, a mãe das águas doces, acolhe-nos em teu seio, proporciona-nos paz e alegria. Saravá, mamãe Oxum, orai, eie. Feitas as confirmações, eu, mãe da Mari, eu pedi ajuda a mamãe Oxum e hoje está aqui nas minhas mãos a prova de mais um trabalho limpo e honesto dessa amiga que vos fala, mãe dela Maria de Iemanjá. E em sua carta, a Edilene Rabelo nos diz: amiga mãe dela Maria de Iemanjá, é com muita alegria que escrevo para dar o meu testemunho, pois recebi uma grande graça. Engravidei do meu namorado aos 23 anos, mas eu não aceitei a gravidez, pois não queria deixar de lado minhas diversões e sabia que um filho iria mudar totalmente a minha vida. Tomei vários remédios para abortar, que perdi até as contas. Eu não consegui o que eu queria. Completei 4 meses de gestação e não desisti. Resolvi então tomar outro abortivo, mas não veio nem sinal de aborto. O jeito então era ter essa criança. Com 5 meses, eu senti minha filha se mexer. E aí eu fiquei muito feliz, pois foi ali que eu entendi que existia uma vida. Contei para minha mãe e ela me deu vários conselhos. Entre eles, que eu fosse falar com uma irmã dela que mora na cidade de Tobias Barreto. É uma cidade que fica pertinho aqui de onde eu moro. Para que ela me levasse ao Ilê Axé Palácio dos Orixás, da mãe dela Maria de Iemanjá e do guardião Oxóssi. Pois ela tinha certeza de que o que eu estava precisando era de uma cura espiritual. Aceitei o conselho de minha mãe, liguei para a tia Aparecida. Ficou de me ligar para eu ir a Tobias Barreto no dia em que a senhora mãe dela Mara estivesse por lá. E assim foi feito. Numa sexta-feira, minha tia ligou e eu fui. Eu estive com a senhora, que realmente disse que eu estava precisando era de um bom banho de ervas e de uma cura espiritual. A senhora solicitou um material, que foi logo providenciado. E depois de terminada a consulta, a senhora me mandou voltar para casa e fez umas orações com muita fé. Pois minha filha, isso mesmo, a senhora disse, sua filha. E eu sequer tinha lhe dito qual era o sexo da criança. E a senhora disse que ela iria nascer com muita saúde. Comecei também a me encher de esperanças. Orei, rezei e fiz tudo do jeito que a senhora mandou até os 9 meses. Pedindo que minha filha nascesse saudável. E minha filha nasceu perfeita. Mãe dela, Mari, não lhe falta nenhuma unhazinha sequer. Logo pensei, Deus me ouviu, me perdoou pela besteira que eu fiz tentando abortar. Essa já é mesmo muito especial. Hoje e sempre vou louvar

Deus. Só Ele para me fazer um milagre desses e me perdoar por tudo. E só a Senhora Mãe Delamare com a sua intercessão para me fazer um trabalho desses. Hoje minha filha tem 4 meses. É muito saudável, graças a Deus. Estou casada com o pai dela e muito feliz. Amo minha filha e devo essa felicidade a Deus e à Senhora Mãe Delamare de Manjá. Da sua consulente, Edilene Rabelo, da cidade de Aquidabã, estado de Sergipe. E olha, Mãe Delamare de Manjá, eu aproveito também para abraçar o guardião Oxóssi. Ele também é uma pessoa especial e que ajuda muito aos que precisam. Pois é, viu, Edilene Rabelo? Minha querida, só Deus para te dar a tua filha perfeita. Depois de tantas drogas que tomaste, né? Depois de tantas besteiras que fizestes. Mas é como a gente sempre diz: Deus é pai, não é padrasto.

0: depois de tantas besteiras que fizestes. Mas é como a gente sempre diz: Deus é pai, não é padrasto. Obrigada, minha querida, por sua carta. 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
1: Meu amigo e minha amiga ouvinte, olha, a pessoa, ela tem que ter atitude para mudar. É, para mudar sim na vida profissional, na vida familiar, na vida sentimental, no casamento, no namoro e na vida espiritual. Ter a atitude, a busca para que a situação mude, para que haja renovação, para que ela possa conseguir vencer de uma vez por todas. É importante prestar atenção, meu filho, minha, ficar atenta a essas situações. Porque daqui a pouco aparecem os erros na sua vida. Erros e erros, né? Os desacertos não dão certo em um

surgem na vida. E essa eu tenho certeza que é uma oportunidade para você de ter ali um abrir caminhos, um quebra demandas em sua vida, um afasta inimigos, um sai pra lá demanda, entendeu? Isso buscando ajuda espiritual. E o mal, ele tem que ser quebrado. Você que sofre mesmo, que está com problema sério, se você procurar ajuda espiritual, com fé ali, sério, se você procurar uma consulta espiritual, imediatamente eu tenho a certeza que vai aparecer a resposta. Ah, vai! Vai ter a resposta dos orixás, de Deus ou Batalá, clareando os caminhos. Sabe quando você está numa situação assim que parece não ter alternativas? Aí surge aquela luz no fim do túnel, aquela esperança, aquela chave do caminho, aquela chave que abrirá as portas e janelas e passagens para que você possa passar e realizar aquilo que você está querendo. É importante isso. Você saber que você não está desamparado. Eu, Cartomante Delamare, e o Guardião Oxóssi somos dois sacerdotes para te ajudar. Você não está só. Estamos juntos nessa batalha espiritual, nessa luta constante, e vamos vencer, porque todos os dias temos merecido. 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Você que está sofrendo, você que está precisando de uma ajuda espiritual, com certeza, com muita fé, com muita devoção, com muita determinação, venha ver a sua vida através dos jogos de Búzios para conversar com você e para fazer essa comunicação com o sobrenatural, com as forças espirituais. E olha, vai ser muito bom, vai ser muito importante, hein, filho, filha? 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

0: Agora são 6:00 em ponto. Bom dia.
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amigos, muito bom dia. Bom dia, Santo Antônio de Jesus, bom dia, Bahia. Está no ar o nosso Levante a Voz, a linha direta com o povo, agradecendo sempre a Deus por mais um dia que está começando e agradecendo a você que está dando essa audiência todos os dias. Olha, a partir de hoje, o Levante a Voz vai até às 8 da manhã, porque hoje nós temos a estreia de um programa novo, o programa do nosso colega de Noel Sanz, a partir das 8 horas aqui no Levante a Voz, tá bom? Então, meus amigos, está no ar o Levante a Voz, a linha direta com o povo, como falo sempre todos os dias, agradeça a Deus por tudo, agradeça pelo seu dia, pelo sol que você está vendo, tem muito que não pode ver, agradeça por poder andar, porque tem muita gente que queria levantar com você, agradeça pelo médico, porque tem gente que está procurando, e agradeça pelo emprego, porque tem gente que está na fila procurando emprego, tá? E lembre-se, tudo na vida é questão de tempo. Aprenda que por mais difícil, um dia passa, a saudade acalma, a decepção ensina, a vida continua. Este é Levante a Voz, a linha de...

0: Sidney Silva. Então, vamos lá com a previsão do tempo para o dia de hoje. Lembrando, Sidney, a partir de hoje, reforçando aí para os ouvintes, nós não temos mais o esporte às 8 horas, como nós fazíamos, viu, Sidney?
1: Isso.
0: Esporte, reforçando, é 6:20, como você faz todos os dias. Esse é o único momento do esporte, com as informações do que teve ontem, de resultado, do que vai ter amanhã, do que vai ter hoje. Este é o nosso momento do esporte, até porque o povo acordando cedo gosta de saber do que houve na rodada. Então, vamos a ser trazendo aí, portanto, o nosso giro de notícias, a movimentação com os nossos repórteres. Hoje nós teremos uma entrevista com o deputado estadual mais votado em Santo Antônio de Jesus. Ontem foi federal, né? Que entrou para a história como deputado mais votado da história de Santo Antônio, que foi o Ditinho, a Vivip, e hoje Rogério Andrade, que bate mais um recorde. Ele já era o mais votado da história de Santo Antônio de Jesus na eleição passada, e agora novamente, né, os dois mais votados. Então, 7 em ponto.

e agora novamente os dois mais votados. Então, 7 em ponto, nós teremos esse bate-papo hoje com Rogério Andrade. A votação dos dois diz muito sobre 2028. Vamos falar sobre isso, hein? 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

17:33 e chance de chover hoje aqui em Santo Antônio de Jesus, de acordo com o Climatempo, é de 79%. E lá é o nosso giro de notícias. 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

Olha, trazendo aqui informações do setor policial, o 14º Batalhão da Polícia Militar apreendeu 6 veículos e 2 rodas durante uma ação de fiscalização realizada na tarde desta segunda-feira na Avenida Cosme Damião, aqui em Santo Antônio de Jesus. A operação teve início por volta das 17 horas e teve como objetivo identificar veículos com irregularidades, além de reforçar a segurança viária.

0: Quando ele questionou, mas como assim, que problema é esse? Ela explicou, tinha uma pendência na urna, eu fui sanar e acabei votando pro senhor também. A partir daí, esse policial chamou ali, né, todos os responsáveis, o coordenador da sessão, e essa mulher foi trazida aqui para a sede da Polícia Federal. A gente vai aguardar os próximos passos dessa investigação. Camila e Ricardo, é com vocês.
1: Muito bem.
2: Tem de tudo, né, rapaz? Eu pensei que o rapaz tinha morrido, na ousadia foi pior ainda. Foi votar no lugar do... E tem gente que faz isso, uma dessa aí, um idoso cai, viu, Sidney?
3: É uma situação, viu?
2: Ah, quero votar, já votou, senhor. Aí o idoso não lembra do que fez há um minuto atrás, já foi mesmo, então... Imagine quantos idosos não disseram, o senhor já votou, esqueceu, foi. A pessoa tá com Alzheimer e disse, ah, rapaz, então eu votei, nem vi.
3: E o que chama a atenção, Léo, que foi de um policial também, né?
2: Pois é, mas se ela fez isso com o policial, imagine com o idoso.
3: É, pois é.
2: Imagine quantas pessoas, como ela não fez. Ele deu um probleminha aqui, vou consertar. Tchuc, tchuc, voltou no lugar do outro lá. Mas o pessoal faz isso no caixa eletrônico. É. O pessoal confia lá em gente que tá lá com crachá, como se fosse funcionário. Ô, meu senhor, me ajude aqui. Não, ele ajuda agora. Pô, leva o dinheiro e dá outro cartão igualzinho a ela. Obrigado. E o dinheiro só vai sair amanhã. O senhor não vê nunca mais. Mas, Sidney, vamos lá. As notícias do esporte, tá? Com os destaques do esporte aqui no Levante a Voz, a linha direta com o povo.
3: Muito bem, Léo. Olha, Campeonato Brasileiro de volta, hein? Amanhã já tem Vitória. Vitória vai jogar em casa, no Barradão, contra as Chapecoense. Chapecoense que é a lanterna aí do Campeonato Brasileiro. Vitória tem a chance, né, de subir um pouco na tabela, se distanciar da zona de rebaixamento. Vitória joga amanhã às 8 da noite do Barradão. O horário que não é muito bom, né? Mas é isso aí. E o Bahia joga na quinta-feira, às 9:30 da noite. Esse jogo vai ser lá em São Paulo, contra o Palmeiras. Palmeiras, que é o segundo colocado, com 57 pontos. O Bahia é o quinto, com 46. Um empate aí. Está de bom tamanho para o Bahia. E lembrando que o Bahia tem de volta aí o Kiko Oliveira. Kiko Oliveira que vem jogando bem, né? E com certeza será o titular amanhã. Amanhã não, na quinta-feira, contra o Palmeiras, que ele estava suspenso e está de volta aí. Pois é, Léo, tá, portanto, aí, Campeonato Brasileiro de volta. Teve a parada FIFA aí, né? Muitos dias para o Rogério Ceni treinar, o Jair Ventura também, do Vitória. A dupla Bavi voltar a jogarem aí no Campeonato Brasileiro de volta nesta semana, Léo.

0: 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O povo participando no nosso WhatsApp 99711-6971.
1: Bom dia, Raná. Bom dia, Santão de Jesus. Obrigado, Jesus, por mais um dia. Quem acorda cedo, bebe água ali para todos.

Edu. São as informações com a nossa unidade móvel. É a ligação direta com o povo. 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

Olha, são 6:39 na Bahia. Uma coisa é certa, falando aqui a questão política, é de que o PL vai ter mais ampla maioria no Senado. E quem tá com maior medo agora, né? Imagine como é que deve estar o Moraes. Mas na conversa de bastidores, o PL rejeita acordão e defende impeachment de Moraes e Dino. A tendência é que aí, como o Flávio, se for eleito, deve colocar mais 3 ou até mais 4, o Supremo, ele fique todo, ou 80%, 90%,

ele pode virar um secretário. São 6:42 na Bahia. Nós seguimos com o nosso programa Levante a Voz, a linha direta com o povo. Daqui a pouco, deputado Rogério Andrade. Ontem nós entrevistamos o deputado mais votado da história de Santa

0: pra votar em ninguém, que é coisa negativa. Eu gostei desse cara. Teve um aí que mergulhou, não foi? Pra ver onde é que tava enficada a ponte, não sei se foi ele.
1: Foi ele mesmo.
0: Foi ele? Foi ele. Aí o povo gosta dessas artes. Só, rapaz, pronto, foi lá e chamou sem terra. É, pá, aquela conversa toda. E isso dá certo. Dentro da. Olha, teve um monte de partido aí que não ultrapassou a cláusula de barreira. Inclusive o PDT e o PSOL vão ficar sem fundo partidário e sem horário na televisão. 6h46 na Bahia. Sabe o que é isso? Deixam de ter candidato. Uma vez o Boulos foi candidato a presidente, o partido cresceu. Ciro Gomes foi candidato pelo PDT. Isso pesa, porque tem gente que mesmo sem ter força é candidato a governador, é candidato a presidente. 6h46 na Bahia.
1: Pois é, são as informações aqui no nosso Levante a Voz, no oferecimento. 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
2: Muito bem, agora 9h04, nós vamos à primeira edição de hoje do Jornal da Hora. Deixam de operar no Brasil nesta terça-feira.
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Fazenda, 1.330 milhões de reais ainda aguardava resgate na última segunda-feira. De sábado, dia 26, os usuários haviam sacado 775 milhões de reais. Os valores são retirados, são devolvidos pelos bancos entre 9 e 14 de outubro. A partir de 14 de outubro, casos com

isso aí, gente. Coisa boa ter você aqui comigo, Nandaiá, em primeiro lugar. Amanhã com a de Noel, sua manhã especial, sua manhã feita de uma forma muito mais feliz.

0: 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Muito bem, cadê o Itajaí agora? Olha, dicas automotivas pra você. Importante agora, tá? Muito na moda, não é na verdade nem na moda, é importante. Carros híbridos. Economizar combustível, meu amigo. É, a questão do meio ambiente também. Tem tudo isso nos carros híbridos. A gente tem que entender um pouquinho mais sobre os híbridos. Dicas de condução, economia do seu uso diário também. Cadê o Itajaí? Trazendo informações, dicas automotivas para você agora aqui no nosso Manhã com a Adnoel.
1: Muito bom dia para você, meu querido Adnoel Sanz. Parabéns pela estreia do novo programa. É um prazer poder contribuir com você aí nessa sua nova empresa. Desafio você, um grande profissional, um excelente companheiro de trabalho, um ser humano incrível e com certeza já é sucesso. Olha, Adnoel, falando de automóveis que a gente gosta muito, você também, a gente vai falar hoje sobre dicas para os veículos híbridos. Estamos aí, né, vivendo a época do carro elétrico já, e nós temos três tipos de veículos híbridos. São os híbridos leves, MHEV, que usa sistema de 12 ou 48 volts para auxiliar o motor a combustão, reduzindo o consumo em até 15% da cidade, mas o motor elétrico não traciona, não puxa o carro sozinho. Temos o híbrido pleno HEV, o motor elétrico consegue mover o carro sozinho em baixas velocidades e a recarga da bateria é feita pelo próprio motor a combustão e pelos freios regenerativos. E temos o híbrido plug-in, o PHEV, que possui baterias maiores, podendo ser recarregadas na tomada, oferecendo maior autonomia totalmente elétrica. A dica de manutenção, condução econômica para esses veículos é a seguinte: a primeira, aproveite a frenagem regenerativa, antecipe as paradas, tirando o pé do acelerador para que o sistema recarregue a bateria com a energia cinética. Ou você pode carregar o plug-in regularmente, não esqueça, quando

0: Xande, Antônio Barbosa.
1: Ô, Alexandre, ô, Xande. Valeu, querido amigo. Essa turma maravilhosa, meus queridos conterrâneos. Aí, Amargosa, aquele abraço, muito obrigado. Valeu, valeu, valeu. Tem mais? Olha aí, mais ouvinte participando aqui com a gente.
2: Bom dia, meu amigo Edmundo. Quem tá falando aqui é o estourado Nelson Vaqueiro.
1: Nelson Vaqueiro.
2: Você tá fazendo falta no rádio, meu irmão.
1: Tá todo de volta.
2: Aí pra Robson, na Ubis 4, mercadinho, preço bom. E toda a galera da rádio Anda FM. Valeu, Edmundo, Nelson Vaqueiro. Valeu, meu irmão.
1: Valeu, meu irmão, muito obrigado, valeu, Nelson, olha quem tá aqui com a gente também.
3: Bom dia, meu amigo Adinoel Sanz. Sucesso total aí nas manhãs da FM, hein? Parabéns pelo programa, amanhã com Adinoel Sanz, show de bola, viu, Adinoel? Um abraço pra você, super profissional aí, e que vai fazer um grande programa aí, parabéns, sucesso.
1: Valeu, Enio, meu amigo Enio Medeiros. Meu querido amigo e irmão, viu? Vivência com tantos anos, né? De convivência. Tá aqui com a gente também na nossa programação, viu? Fazendo a nossa programação musical. Meu amigo Enio Medeiros. Valeu, meu querido. Bom dia, meu amigo Adinoel. Um dia cheio de Jesus pra todos nós. Seja bem-vindo. Uma boa sorte. Abençoe sempre. Valeu. Colocou o nome. Lene. Ô, Lene. Minha querida amiga, grande abraço, muito obrigado, Vilene. Tem mais ouvinte aqui com a gente, participando, interagindo, 99711-6971.
4: Aqui na rua São Lázaro, tá fazendo uma rua, uma roça. Misericórdia, viu? Se vocês falam aí, porque na hora de pedir voto, todo mundo sabe. E na hora de chegar e tá botando fureto, jogando na rua, todo mundo sabe.
1: Vixe, rua São Lázaro, é?
4: Só Jesus, viu?
1: Tá complicado aí, hein, pessoal da limpeza. Rua São Lázaro, dá uma passadinha, viu, na rua São Lázaro, pra fazer a limpeza da rua. Nós vamos ao intervalo comercial, daqui a pouquinho a gente volta trazendo muito mais pra você. Daqui a pouquinho tem Léo Valente aqui com a gente também, com novidades.
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1: Agora 9:06 na melhor.
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Meu querido amigo, valeu, um grande abraço para você, muito obrigado, viu? Tô de volta. Bom dia, de Noel, manda aí um alô para a turma do Tabocal 1, em especial Margarida Soares, Lília, Vera e Nil. Pra turma aí do Tabocal, a Margarida Soares, Lília, Vera, Nil, essa turma maravilhosa, acompanhando e ouvindo a gente, que coisa boa. Bom dia, Dindim, bom dia. Meu amigo Pepeu Pintor, grande Pepeu, grande abraço, meu irmão, muito obrigado. Olha a história por trás da canção. Cadê o Léo Valente? Tá aqui com a gente também. Grande Léo Valente vai participar do programa sempre. Uma vez por semana, né? Nem tanto, nem tão pouco. Uma vez por semana, o Léo Valente traz a história por trás da canção. Músicas que marcaram época, marcaram história. E a gente vai ficar sabendo como é que foi, como é que surgiu a composição, quem fez, quem escreveu a letra. Tudo isso, fazendo tudo sobre a canção com ele. Com o Léo Valente também participando aqui com a gente.

plantei no sítio, no sertão de Piritiba, nos pés de Guataíba. E aí, Raul, disse, todo mundo depois de pesquisar para ver, procuraram, que planta é essa, que fruta é essa, Raul disse, não, rapaz, foi só para rimar com Piritiba. Mas o grande detalhe dessa música de Noel, que ninguém sabe, é que ela é uma crítica à ditadura militar, que plantou o sítio e que o pessoal está invadindo a terra, a verdade, a grilagem de terra que já existia. E que o governo, quando ele fica aí vendo tudo parado, né, com cara de viado que viu Caxinguele.

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Olha, eu vou te dar dica de saúde também no programa, viu? Muitas novidades, dica de saúde, olha, vai ter tradução, viu, Rosa? Também, uma vez por semana, segunda-feira, sempre às segundas, a tradução. Porque você ouve a música, muito internacional, aí você, essa música tá falando o quê? Ela tá me xingando? O que é que ela tá falando? O que é que essa música tá dizendo? Imagine você ouvir uma música sem saber nada sobre a música. Vamos trazer a tradução da música também. Traduções aqui no programa. E muita novidade, vai ter o esporte também. Viu? Central do Esporte. O programa vai estar recheado, e é claro,

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3: Muito bem, vamos agora 10 horas, 2 minutos.

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O Ministério Público da Bahia denunciou 10 integrantes da diretoria da torcida organizada Bamor por crimes de organização criminosa, tortura, roubo, extorsão e ameaça. Segundo a acusação, a cúpula teria formado uma estrutura criminosa estável com divisão

0: pode querer mesmo. 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
1: A Polícia Militar da Bahia mobilizou 26.179 policiais durante o primeiro turno das eleições de 2026. A atuação ocorreu nos 417 municípios do estado e teve como objetivo garantir a segurança dos eleitores e o funcionamento regular da votação. 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
2: Muito bem, agora são 10 horas mais 10 minutos na Bahia.
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2: 10 horas mais 10 minutos. Bom dia pra você, meu amigo, minha amiga, você que tá acompanhando a nossa programação. Começando mais um Show dos Bairros. Aqui na melhor, na que está em primeiro lugar no seu coração também. Pra você uma excelente manhã. Hoje é terça-feira, dia 6 de outubro de 2026. Parabéns aí ao nosso companheiro Adinoel Santos pela estreia do seu novo programa Manhã com Adinoel. Tava acompanhando, participamos também. E é isso aí, companheiro. Bola pra frente e você com certeza já está fazendo mais uma vez a diferença nas manhãs da 97. Parabenizar a todos que estão aniversariando hoje. Muitos anos de vida, muitas felicidades. Feliz aniversário para todos vocês. Para você que tá aí no comércio, trabalhando, dando dúvida, você que tá aí na rua, fazendo compras, acompanhando a gente pelo nosso aplicativo também. Uma excelente manhã de terça-feira. No nosso Show dos Bairros, tem muita música pra você, tem a participação dos ouvintes, internautas também pelo nosso WhatsApp 99711-671. 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Pode entrar, puxa a cadeira, bom dia, sente aí, fique à vontade, porque hoje e amanhã também é nossa. Show dos Bairros, é claro que eu não posso deixar de mandar um alô aí pro cidade, você que tá aí nos bairros de Santo Antônio de Jesus, minha dona de casa, que tá aí já cuidando de preparar aquele almoço legal, tá acompanhando a gente, o radinho tá ligado aí no cantinho da janela da cozinha,

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3: Agora são 10h34.
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Vamos de música no nosso Sol dos Bairros, porque tá pintando agora o nosso Overdose, tá certo? O nosso Overdose que traz também sempre a melhor sequência musical pra você, tá certo? Vamos lá com o nosso Overdose, porque eu vou começar o Overdose com a nossa querida Ana Castelo. É Ana Castela, né? É Castelo ou Castelo, Dona Rosa? É Ana Castela. Ô, produção, a produção, se não vai ajudar, também não atrapalha, viu? Senta aí, mas não futuca, não. Vamos lá com a Castela aqui no nosso Show dos Bairros.

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Do o povo, olha a hora, Zoião, boa tarde Bahia, boa tarde Brasil, boa tarde para o mundo, anda a FM, o mundo de audiência, meu povo, é isso mesmo, levanta e anda, é pra frente que a gente caminha, agora 12:05 na Bahia, 12:05, anda a urgente, a maior audiência do rádio fumaçando em Santo Antônio.

0: Agora 12:05 na Bahia, 12:05. Anda urgente. A maior audiência do rádio fumaçando em Santo Antônio de Jesus, na Bahia, no Brasil e no mundo, meu povo. Anda FM, a maior equipe de rádio jornalismo da Bahia. A partir de agora, Itajaí, Pedra Branca Júnior, Cristina Pita. Do outro lado, Anne Marinata, Sidney Silva, Tino Alves, destacando as informações para hoje dentro do Anda FM. Destacando as informações para hoje dentro do Anda Urgente, o nosso WhatsApp 971169971. Você entra lá no YouTube, vê a nossa carinha, coloca o seu gostei lá e manda agora aí, Zoião. Fica aí comendo camarão de rababerna para Matheus e não manda teu WhatsApp. Manda seu áudio, rapaz. 971169971, agora dentro do Anda Urgente, meu povo.
1: Devo pontuar algo que nos aborreceu e aborreceu muito, de uma maneira tal que afirmo desde já que a Polícia Militar vai adotar uma postura muito firme com relação à motocicleta.
0: Segura, muito bem, daqui a pouco, meus amigos, daqui a pouco a entrevista do comandante Miller. Você que anda aí com a

0: Aí, Zoião, tá pensando que é brincadeira? Olha aí, olha o tom de voz do homem. O homem tá fumaçando, rapaz.
1: Devo pontuar algo que nos aborreceu muito, de uma maneira tal que afirmo desde já que a Polícia Militar vai adotar uma postura muito firme com relação à motocicleta. Dia de eleição, 4 de outubro, um domingo em que as pessoas vão celebrar uma grande data para a democracia, uma grande data para nossa república, para o nosso país, para o nosso estado, para nossa região, e tivemos o contratempo, o dissabor e, sobretudo, a necessidade de remover 147 motocicletas das ruas de Feira de Santana e Conceição de Jacuípe. Isso é inaceitável. Isso aí é uma coisa que, ó, essa conduta que vem sendo praticada, eu não chamo nem de grau praticada nas ruas, porque é algo que se avizinha muito próximo de uma conduta criminosa. Abrir escapamento, fazer manobra em via pública, pra mim, como cidadão, como coronel da Polícia Militar, afirmo categoricamente que é algo tão mal intencionado que se aproxima muito de uma conduta criminosa. E a nossa decisão desde já é: vamos reunir, vamos fazer estudo de situação e vamos ter uma ação firme com relação à condução de motocicleta na região leste.
2: E como fazer, coronel Miller, para acabar com esse tipo de procedimento que a gente observa, né? O pessoal abrindo escapamento, praticando grau, colocando vida de pessoas também em risco.
1: Olha só, Télio, eu aprendi desde a minha tenra idade, muito pouca idade, aprendi em casa, com a educação doméstica dada pro seu Fábio e dona Diva, meus pais. A gente aprende desde garoto, desde menino, o que é certo e o que é errado. Não precisa a explicar a malandro nenhum, com essa altura do campeonato, que não pode empinar na rua, que não pode abrir escapamento, que não pode cortar giro, que não pode importunar as pessoas, que não pode conduzir veículo, como bem entende, como se estivesse em casa de sei lá o que, de mãe Joana. O que tem acontecido aqui chegou a um limite tal que não vamos mais tolerar.

0: perceber os abusos que vêm sendo praticados por motocicleta na nossa região. Prática de grau em via pública, corte de giro de motor importunando as pessoas, dirigindo feito loucos, como se costuma dizer, pelas ruas dessa cidade. Essa postura chegou ao limite.
1: Reportagem Sotero Filho.
2: Querido amigo Sotero Filho, a nossa rede

E a gente, agora em Conceição do Almeida, essa semana morreram dois. Um bateu de frente com o outro. Um bateu de frente com o outro. Duas famílias que perderam seus entes queridos, seus filhos, irmãos, tios, sobrinhos que perderam. Não é que eles estivessem fazendo grau, mas a questão da moto, a polícia realmente tem que apurar. Não pode, meu irmão. Tá demais.

0: 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Secretário de Transporte e Trânsito do município, Luciano Cuiúva, retornando aos trabalhos da sua secretaria após ter se afastado por um período da coordenação de campanha política. Mas ele já tem agenda para cumprir, inclusive a partir de hoje, e já já você vai saber como vai essa agenda, o que é que o secretário tratar de interesse para a cidade. Ele fala também sobre transporte coletivo. Falei com ele também sobre esses veículos elétricos, os chamados autopropelidos, que estão circulando e aumentando essa circulação e a quantidade desses veículos em nossas vias públicas. Ele fala sobre isso já já.
1: Muito bem, valeu, traz aí Pedra Branca Júnior. Um abraço, meu amigo Adelso. Alô, Adelso do Amir, fumaça aí, garoto. Tá aí junto com meu querido amigo, irmão Leandro, Leandro Corretor. Esse cabo é que come camarão de rabo aberto. Pede um pratozinho pra ele aí, Adelso. Rapaz, é goloso demais, viu? O Léo no camarão de rabo aberto, ninguém vence ele não, meu irmão. Come o camarão de rabo aberto sacudido. 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Vamos agora movimentando, trazendo a equipe de esporte. 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Vamos que vamos. É o que aí, meu filho, agora? É Anne Magnata. Anne, vai se acostumando, mano. Vai se acostumando.
0: Hoje ainda é só terça-feira, viu?
1: Isso aqui é a entrada do hospício. Você não chegou no hospício ainda. É a entrada. Alô, Anne Magnata. Fumaça, garota.
2: Maravilha, Junito Barbosa, uma ótima tarde pra você, Itajaí Júnior, toda a nossa equipe, é claro, também aos nossos amigos ouvintes, uma ótima terça-feira, trazendo aqui os meus destaques para o Andaiá Esportes, a segunda edição dentro do Andaiá. Gente, olha, morre Carlos Alberto Dias, ex-jogador do Botafogo aos 59 anos. E Antonelli pode ser campeão da Fórmula 1 sem precisar vencer mais corridas. Olha só que maravilha. Essas e outras notícias dentro do nosso Andaiá Esportes, Joanito Barbosa.
1: Legal, Itajaí. Tá vindo de ré? Rapaz, é muita coisa. Eu acho que vai levar uma semana, viu, Itajaí? Rapaz, não é possível um negócio desse. Não é possível, meu irmão. 9 horas até agora, rapaz. Tu é doido. Agora,
0: a realidade começou 15 para 10.
1: Tá bom. 12:19 na Bahia, tem ouvinte? É Tino? Alô, Tininho, apareça, Tininho.

0: E aí as imagens serem publicadas para que a gente entenda de que forma foi, mas a gente fica sentindo, né? Porque é um sentimento ruim. Imagino que essa família agora esteja passando, então é um momento que ninguém quer passar, mas vamos pedir que Deus possa confortar o coração dos familiares, Dona Isabel, e que a gente também possa, que a família possa ter também se esclarecer como foi feito, né? Como foi acontecido esse fato. Então é lamentar, e nesse momento é o que a gente tem para poder passar de informação vocês da imprensa, aguardá-la agora o laudo, né, e as imagens, para que a gente realmente tenha uma conclusão do que aconteceu e que quem tiver errado seja, né, assim, penalizado. Mas eu volto a dizer, a maior penalidade já aconteceu, né, que ter perdido a vida de um ser humano que estava, né, se dirigindo, se locomovendo de um local para o outro. E aí acontece uma fatalidade dessa, a gente só lamenta e aguarda, né, os laudos técnicos para que a gente tenha o esclarecimento do fato que aconteceu hoje pela manhã aqui na cidade.
1: Secretário, trânsito, a gente tem que redobrar a atenção o tempo todo, né? Porque é carro de passeio, caminhão, veículos pesados, pedestres, veículos elétricos, agora muita gente sem CNH, sem experiência no trânsito.
0: A gente vem trabalhando incansavelmente. Aqui Paulinho, diretor de educação para o trânsito, esses dias que eu passei afastado, eu vi no grupo de educação para o trânsito, que eu participo também, logicamente, como secretário, grandes movimentações e mobilizações em escolas e empresas, a gente levando essa palavra e a importância de aplicar isso no dia a dia, nas ruas. Mas, infelizmente, a gente se dá também com muita imprudência. Você viu aqui o deputado hoje falando aqui sobre as motos, né, que no respeito que a gente vai colocar. Isso é um pedido nosso mesmo, em primeira mão, que eu preciso de a vocês. Eu falei, deputado, a nossa cidade não suporta, precisa ter aqui os limitadores de velocidade nas vias, a gente precisa ter esses conjuntos semafóricos de forma inteligente, aqueles que fazem a detecção de onde está mais cheio e vai liberando. Então a gente realmente precisa botar Santo Antônio no protagonismo que ela merece, né, como capital do Recôncavo, e nós estamos defasados em relação a isso. Isso é um entendimento já do prefeito também, mas a gente sabe que as prefeituras passam por momentos de dificuldade financeira, mas

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0: a imagem do Alckmin não foi muito utilizada no primeiro turno, que usaram mais Janja do que a de Alckmin. E agora, no segundo turno, deverá se explorar mais o Alckmin. Oh, oh. Declarou, vai declarar oficialmente hoje, às 14h, o apoio a Flávio Bolsonaro.
1: Joanito, nessa decisão, dessa estratégia aí, né, nessa elaboração dessa estratégia, na sua opinião, vai somar? Não vai? Porque, assim, o Alckmin, ele tem tido um papel atuante na parte do governo em si, né? Mas na parte da política, ele está mais focado aí na política internacional, pelo que a gente vem acompanhando, né? Qual é a sua opinião?
0: Rapaz, é o seguinte, apoio político não se dispensa. Aí alguém até pode falar, mas rapaz, o Caiado no primeiro turno criticou o Flávio Bolsonaro, falou que vão mostrar tudo isso agora, né? Falou e tal, e agora resolveu apoiar. É assim, apoio é apoio. Então, apoio político, ninguém dispensa nem um lado nem outro. Ninguém dispensa. O que acontece é que, obviamente, a direita, ela saiu fortalecida nesse primeiro turno da eleição, sim. Elegeu mais senadores, né? Elegeu mais deputados federais, né? A direita elegeu mais governadores, né? Então, o que acontece? Saiu mais fortalecida no primeiro turno? Saiu. O candidato da direita foi o vencedor do primeiro turno? Foi. Isso é indiscutível, todo mundo está vendo aí. Os dados estão mostrando isso aí. Agora, as estratégias para o segundo turno é uma outra eleição, né? É uma outra eleição. E outra história, ninguém guarda voto na urna de uma eleição para outra. Agora é tudo zerado, né? Então, haverá o confronto direto, confronto de ideias, confronto de projetos, confronto de discursos, então, tudo agora vai ser avaliado pelo eleitorado. O eleitor vai estar mais ligado agora, né? Eu acho que essa questão de apoiamento, de uso de imagem, de liderança e tal, obviamente que isso é importante. E soma, claro que soma. Exato. Qualquer apoio soma, né? Isso.

0: 8, foi isso?
1: Isso.
0: Zé Neto não descartou.
1: Exato.
0: Não disse
1: que sim nem que não.
0: Pronto. E Santo Antônio de Jesus, o Grupo Jacu tem nomes para 2028?
1: Será que aqui já começou?
0: Vamos ouvir o que é que diz o deputado Rogério Andrade.
2: Se eu falar aí de nomes do grupo, que, ou se o pessoal diz que uma eleição, que uma campanha começa quando tem a outra, que dizem que e os colegas seus já estão em campanha já daqui a 4 anos, e uma linha de prefeito, que é logo ali em 2028. O grupo hoje, ele carece de nomes, ou ele tem muitos nomes? E se tem muitos, diga quais são.
3: Não, eu não posso responder essa pergunta e falar 2, 3 nomes, porque o nosso grupo tem tanto...
2: Mas você não sabe a escalação do time, não? A gente grava a escalação da seleção brasileira.
3: Eu vou falar aqui de 50 nomes, não posso. Nosso grupo tem muita
2: tem
3: gente.
2: Tem isso tudo?
3: Lógico que tem. Nosso grupo tem muita gente boa, tem muita gente preparada, tem gente que já disputou eleição, tem gente que nunca disputou eleição.
2: É? E, é, Rui é um nome bom?
3: Rui é.
2: O Berdan é?
3: Também.
2: E o Valdo é?
3: Lógico.
2: Quem mais aí?
3: É por isso que eu não posso falar.
2: Ele não quer falar, mas eu vou fazer ele falar aqui.
3: Não, por isso que eu não... Por isso que eu não posso falar. Porque tem...
2: Quem foi mais, rapaz? Lembra aí?
3: Ito. Sem dúvida. É, o nosso grupo tem muita gente boa. Muita gente boa. Então, se eu citar aqui 2 ou 3 nomes...
2: E às vezes são, pode... Às vezes surge um nome que nem a gente nem está imaginando agora.
3: Você está tá respondendo a minha pergunta. Tem isso também. Então, não dá para fazer isso para não cometer um erro grave. Que é excluir
2: tem
3: pessoas.
2: Tem tom também, né?
3: Lógico.
2: O pessoal fala de repente aquele nome que pode aparecer aí que a gente não está nem imaginando.
3: É, não dá para... Portanto, novidade, não dá para poder... Pra poder excluir as pessoas nesse momento.
2: Tem Rogério Andrade, né?
3: Nomes.
2: Agora, esses nomes aí, mas deixa eu mandar quem está acompanhando aqui, mandar um abraço para o nosso amigo Deja, que está aqui acompanhando.
0: Bom, aí a declaração, segundo o Zoião...
1: Declaração ou não.
0: Ou não, segundo o Zoião, ele não falou o nome de ninguém.
1: É.
0: Que o Zoião disse que Léo falava o nome, mas ele não, nem repetia.
1: Não confirmava nem desconfirmava.
0: Segundo o Zoião, ele não falou o nome de ninguém. E Zoião disse que ele disse, tem gente que já foi candidato. Quem do grupo Jacu já foi candidato?
4: A quê?
0: A prefeito.
1: Prefeito.
0: Quem já foi candidato do Jacu? Quem foi já foi? Tem gente que já foi candidato. Não, a prefeito.
1: A prefeito.
0: Quem já foi? Na última eleição, quem foi o candidato? Mas ele não fala também não. Ele
4: não,
0: falou.
4: Não, pode falar.
0: Não, na certa o deputado Rogério esqueceu.
1: É.
0: Ele não falou nome de ninguém. E ele falava, para ver se ele repetia, ele não falou.
4: Mas por que?
0: Aí Zoião, que gosta de confusão, me disse, e eu vou dizer.
4: Diga.
0: Joanito, ele não falou, porque o nome é o dele. Eu digo, Zoião, você tá inteligente, rapaz. Que eu falava, futucava, e Léo tava fudendo com a vara curta, e ele não falou de ninguém. Não deu o nome de ninguém. Aí Zoião disse, ele não deu o nome de ninguém, porque o nome é o do deputado mesmo, Joanito. O nome de 2028 é o dele. Você não tá vendo isso não, Joanito? Eu digo, Zoião... Como você tá sabido, rapaz?
4: Zoião tá em todas, hein?
0: É, Cris. Você entende também assim?
4: Deu uma zero na gente, com certeza.
0: Rapaz, então, Jair, você entende também assim igual a Zoião? Será? Diz que a fumaça...
4: Tá costurando em silêncio.
1: É.
0: Que Léo fala, fulano é um bom nome, ele... É, pode ser. Fulano é um nome... Mas não deu nome de ninguém. Aí ele disse que o grupo tem mais de 50 nomes. Rapaz.
4: Mas só pode um.
0: Agora sim, o nome do grupo natural e que foi candidato é Divaldo Rosa. Uhum. Ele não falou.
4: Foi o último.
0: O último candidato.
4: O último candidato.
0: E obviamente que tem prerrogativa para permanecer sendo nome. Não
4: até
0: é?
4: Porque, se a gente relembrar o início da caminhada política do deputado Rogério
0: não falou,
4: Andrade,
0: rapaz.
4: Quem lançou ele foi o doutor Divaldo Rosa.
0: Zoião,
4: se não me engano.
0: Não me meta nesse angu, não, viu, Zoião?
4: É mentira ou é verdade?
0: Deixa esse negócio com o Léo, não me meta nisso não. Meu couro não dá pro tambor, rapaz.
1: Nem pra tamborim.
0: Já dizia minha avó, dona Pombinha. Seu couro não dá pra

0: pra dele, 2028. Rogério Andrade, para 2028, para concorrer à prefeitura.
1: Tá dizendo, João, diga aí, ele agradeceu ao doutor Fábio de Jaguaripe, agradeceu o município de Laje, agradeceu e tal, falou de Tony Motos, mas não falou de nenhuma liderança de Santo Antônio. Joel tá dizendo aqui.
0: Logo da capital do Recôncavo?
1: É, de liderança de Santo Antônio, que ele não citou ninguém.
0: Um importante município, hein?
1: Rapaz.
0: Será que a panela de pressão já tá no fogo?
1: A gente viu o que a gente vê. Rapaz. Depois dessa eu me trago uma rede.
2: Oh, Jesus.
1: Dormir, né? Vamos dormir na sombra, o povo. Vamos deixar o povo falar.
0: Está de rosa, na linha rosa, dois, muito bem. Parabéns.
1: Outubro rosa, o povo na linha 3 agora. Alô, boa tarde.
3: Joanito Barbota, boa tarde a todos os povos, todos aí. Eu mesmo, eu fui votar. Quando eu cheguei, minha filha votando dali, eu fiquei louca com minha cabeça. Cada estralo da moto, eu disse assim, no outro ano ninguém via essas motos loucas desse jeito. Eu tô com, não aguento mais, minha filha. Me embora, eu vou votar logo, vou pra cá. Até hoje ainda tô com dor de cabeça, das motos estralando. Nunca vi uma coisa, nunca vi uma política zoadenta, com aquelas motos brabas daquele jeito. Ele tá repreendido.
1: Até pra desfazer. Aqui você pode.

0: mas isso foi na ordem de Ditinho, no apoio do grupo do prefeito, né? E conseguiu uma votação estrondosa. Quase 10 mil votos, Santo Antônio de Jesus. Arrastado por quem? Por Ditinho. Entende?
1: Exato.
0: Então, assim, o cara vai dizer que o Jacu tá morto, que é tudo nosso, nada deles, né? Não, Zoião. Segure sua marcha aí, viu? Segundo Itajaí, carro tem marcha, tem primeira marcha, tem a segunda marcha e tem marcha ré.
2: Só não tem pro lado.
0: Só não tem pro lado. Linha 4 agora, alô, boa tarde.
3: Oi, Junito Barbosa, tudo bem com você? Junito, deixa eu falar uma coisa. É, sobre a moto, é ruim quando as pessoas começam a empinar, entendeu? Dá prejuízo, acontecer alguma coisa, entendeu? Com alguém que estiver ao lado. Mas eu te falar uma coisa, cara. Política sem zoada não presta. Ó, quanto mais eu vejo zoada de moto, não é empinar, não. É zoada, faz bam bam bam bam bam. É que eu amo.
0: Ah, bom, tem gente que gosta. Agora é um barulho infernal, Deus é mais.

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muito bem, olha a hora, Zoião. Agora 1:09. Ainda bem, tá, gente? Terminou, né? Ainda bem que terminou, pelo amor de Deus. Vamos, vamos. 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Olha, meu querido Ivan da Mola, ouvindo a gente no bairro da Coreia, aquele abraço pra você, Ivan. Forte abraço, meu amigo Ernesto, aí na Praça da Feira. Ernesto do Amendoim, Roque Júnior do Amendoim também. Gente ligada da... Alô, dona Vilma, sabe aonde? Em Irecê, na Bahia, rapaz.

0: Parabéns, minha amiga. Dona Vilma na rua, José Pereira dos Santos, tá aqui, lá em Irecê, ouvindo o nosso programa. Ô, ô, ô, aquele abraço, é a Bahia inteira, ligado no Andaiel, gente, dona Cristina.
1: Jonito, veja bem, olha, Bahia cria classificação de presos por perfil delitivo e grau de risco. O governo, por meio da Secretaria de Administração Penitenciária e Ressocialização, a SEAP, criou um novo procedimento. Aí vai classificar os presos baianos de acordo com o perfil, né, delitivo e o grau de risco. O que vai acontecer? 5 níveis de classificação. Nível 5, o mais elevado, reúne presos apontados como de alto grau de influência, liderança ou capacidade de articulação criminosa. E essa categoria, nível 5, inclui líderes ou integrantes da cúpula de organizações criminosas, pessoas com influência sobre diferentes municípios ou territórios, indivíduos ou com elevada capacidade de comando e mobilização envolvidos em roubos contra instituições financeiras. O nível 4 vai reunir integrantes de organizações criminosas que exerçam funções de gerenciamento.

O delinquente lá do furto, o cara que foi condenado por roubo, né? O cara que foi condenado por homicídio, violência doméstica, feminicídio, todo mundo no meu balaio. Então, o faccionado, então você realmente tem que criar essas alternativas por nível, até porque você força uma ressocialização.

0: funcionários do TRE que não estavam nem sabendo organizar as filas, se muita demora. Então, acho que é preciso que se tenha mais um pouco de organização para não se demore tanto para votar. Absurdo, absurdo total. Antônio.
1: Valeu, valeu. Valeu, meu querido senhor Antônio. 21...

0: certeza, tem que, os evangélicos são muito importantes. É 36% dos evangélicos que são por Jesus.
1: Com relação aos primeiros atos que o senhor pretende fazer na condição de deputado federal para Santo Antônio de Jesus Grande com relação ao anel viário. Nossa cidade cresceu e encontra-se apertada, principalmente ali na região da Pneu Bom. É algo que o senhor tem pensado?
0: Falei sobre esse viaduto, sobre esse anel já, sobre isso aí, que é uma prioridade. Mas eu quero que o povo tenha paciência que um deputado federal eleito, no primeiro ano, ele não tem emenda. Ele só vai ter emenda no próximo ano, ele vai indicar esse ano no próximo ano. Então, tem um pouquinho de emenda, tem um pouquinho de paciência. O Cuiuba está aqui também, mas é uma coisa que eu tenho compromisso com o secretário, que o Cuiuba já me cobrou muito isso, é trocar esses semáforos de Santo Antônio, é botar os pardalzinhos nessas via maior, porque essas rotas hoje, com todo respeito ao toqueiro, mas a gente tem que pensar na vida do ser humano. Eles estão correndo muito, então quebra-móvel ninguém respeita. Tem um ditado que quebra-móvel e placa é igual pá.

0: ele tomou posição por Caiado.
1: Isso,
2: exatamente.
0: Mas o índice de Flávio na Bahia é maior do que o de Caiado.
1: Ele tinha que apostar em quem?
0: Não, veja bem, na rapaz. Aí, entendeu? Então, assim, ele tinha que trazer a disputa com Lula pra Bahia. Não tá aquele Lula, aquele voto Lula, Lula Neto e tal, que aquilo não cola, rapaz.
1: Olha,
0: na cabeça de quem que entra isso?
1: Exatamente. Olha, Ângelo Coronel foi o terceiro candidato mais votado para o Senado e não conseguiu se reeleger. Ele obteve 2.898.885 votos. Ficou atrás de Rui Costa e Jacques Wagner.
0: Não. Oi? Sim, certo. Rapaz, você chega aqui...
1: tumultuou já.
0: Rapaz, você, meu irmão, não chega aqui bagunçando não, viu?
1: Segue você.
0: Chega aqui tumultuando. E agora que você vai querer bagunçar mais ainda, né? Agora que você tá por cima da carne seca, agora que você de braçada. É, mas vá nessa, viu? Vá nessa sua praia aí, viu? Que você tá indo muito bem, vá. Daqui a pouco você fala aqui, viu? É, o povo gosta de você desde quando você era pequeno. Quer que tem mais aí, tá, gente?
1: E cresceu? Fala aí. Cresceu?
3: Tem agora a fala do prefeito Genival. O Tino Alves também acompanhou a coletiva com o deputado federal eleito, o prefeito Genival participando também. 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Vamos ouvir o prefeito Anival.
4: Bem, e hoje é o dia.

0: nós pudéssemos ter o apoio dele logo após a eleição, que aqui nós tínhamos que apoiar de tio. E ele ontem me falou: olha, pode ter certeza, vou estar trabalhando junto com o Ditinho para Santo Antônio de Jesus. Então, nós teremos dois deputados federais e outros que colocam emendas, mas esses dois são os principais para que possamos ainda mais acelerar o crescimento da nossa cidade.
1: Olha, horas, olha, 1h27 na Bahia, meu povo. O Brasil se tornou alvo de um inquérito civil instaurado pela 5ª Promotoria de Justiça do Consumidor do Estado da Bahia. Sabe por quê? A investigação teve início após a denúncia de uma aposentada, preste bem atenção, viu? Uma aposentada que afirmou ter sido vítima de um golpe que resultou no desvio de mais de 600 via Pix por meio de empréstimos não reconhecidos. Ou seja, alguém tomou um empréstimo em nome da aposentada, Banco do Brasil, o dinheiro saiu via Pix e ela não reconheceu esse empréstimo. Ela alega que não assinou nada. De acordo com a portaria do Ministério Público, assinada pela promotora de justiça Josiane Suzarti, a gerência da

0: E o Banco do Brasil, instituição séria, né? Não são todas as agências, mas isso está acontecendo, negócio de empréstimo, rapaz. O povo tem que ficar atento com isso.
1: Olha, deixa eu contar uma situação aqui que aconteceu comigo ontem. Eu fiz uma determinada compra via LX. A pessoa que me vendeu fez o despacho no correio. Hoje, já perto de meio-dia, mas ontem, eu recebi uma notificação no WhatsApp dizendo que a compra vinculada ao CPF número tal estava retida com problemas com relação ao transporte e que eu clicasse lá não sei aonde para fazer o rastreio, né? Aí olha o golpe. Aí você, se você não tiver uma proteção no seu aplicativo, no seu telefone, um antivírus, você vai lá, clica. Não há nenhum tipo de alerta, como aconteceu comigo, o alerta apareceu do próprio WhatsApp, né? Aí você corre o risco, Cristina, Anny Magnata, de colocar seus dados lá à disposição do golpista, do bandido, do picareta.

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comprar votos para candidato a deputado e prometer um carro novo para quem filmar a atitude e denunciar. A declaração ele deu hoje de manhã. Ditinho estava acompanhado do prefeito e do deputado eleito estadual por Câmara. Durante a coletiva, ele afirmou

0: Qualidade é sua.
1: Bom, eu era menino, comprava voto. Eu nunca vi alguém comprando e pagando voto. Não vi até hoje. Toma aqui, vote em mim, eu não vi. Mas a gente sabe que existe. Porque comprar voto não é só no dinheiro, cara. Tome aqui R$100 por um voto. Alguém promete um saco de cimento, promete ajudar a
0: sua casa.
1: Eu acho que se você for buscar, por exemplo, se todo comprador de voto carregasse um lampião, não precisava de iluminação pública à noite.
2: já esclareceu tudo.

0: É hora de mudar a democracia. Agora, esse cara que gosta de vender e gosta de ganhar dinheiro, ele ganha mais dinheiro ainda, ganha um carro novo. Vê político de vereador aí, filme um cara desse aí, denuncie, ele vai ter um carro novo, que eu vou dar um carro novo, de ti eu dar um carro novo a pessoa, porque eu sou contra a pessoa que fere a democracia. E isso aí tem recado para esses dois vereadores. Gente, você não tá lesando nessa opção, não, você tá lesando a democracia.
1: Muito bem, diga Dilson Barbosa.
2: Não, mas o deputado Ditinho, ele tá falando que ele...
1: Ele tomou conhecimento.
2: Sim, mas ele teve contato com alguém comprando voto?
1: Ele diz que ele teve conhecimento. De dois vereadores. De dois vereadores, que ele sabe quem é, mas vai dar nome.
2: Ele

0: confesso que eu fico entusiasmado com a revolta dele de poder estar premiando e provar a compra de votos, e acho que deve ser feito isso mesmo. Eu, inclusive, estou fazendo um desafio aqui, que eu não tenho condição de dar um carro, mas eu dou uma moto a quem provar de maneira indubitável perante a Justiça Eleitoral, que tiver a coragem de ir à Justiça Eleitoral, dou uma moto nova a quem provar a compra de voto através da oferta de gasolina, porque teve alguns casos no estado da Bahia e aqui em Santo Antônio, eu acho que teve alguns também, que o poder econômico funcionou para que praticamente 95% dos veículos em Santo Antônio de Jesus tivessem a grana de um determinado candidato. E há quem diz que a contrapartida era 10 litros de gasolina por semana, mais 70, 80 reais e uma proteína animal, que eu não vou dizer o nome aqui, até porque não tenho prova. Então, se alguém provar, tem um áudio mostrando o acordo do candidato fazendo essa oferta: olha, eu te dou 10 litros de gasolina, mais a proteína animal, mais o valor em dinheiro, para que você bote a minha propaganda atrás, eu dou uma moto nova. Eu faço esse desafio, concordando muito aí com o que o nosso amigo um deputado eleito, fez. Eu do carro, minha condição menor do que a dele, obviamente, eu uma moto. Muito obrigado, boa tarde. Zenilton, militante do PT.
1: Eu acho que assanharam um vespeiro aí, viu? Assanharam um vespeiro. A gente sabe o início, mas não sabe o fim. Salles já dizia, meu querido, saudoso amigo, vereador Salles, de vários mandatos, homem que foi desbravador dessa cidade também, dizia, e ele tinha aquela voz dele meio trêmula, e todos nós conhecíamos Salles, ele é Juanito Barbosa, meu amigo. Política é uma nuvem. Você olha pra cima de um jeito. Quando você baixa a fronte, ela tá diferente. Na política tudo pode acontecer e tudo pode mudar.
2: Como
1: agora
2: também
1: o vespeiro tá. O vespeiro aí foi mexido.
2: Pois é, tudo pode acontecer, bem nada.
1: Inclusive nada.
2: Nesse caso, inclusive nada.
1: Inclusive nada. Rapaz, fumaçou, viu? Fumaçou no Andaiá Urgente, meu povo. A coletiva de hoje do deputado eleito Ditinho fumaçou e vai dar pano pra manga. Vamos que vamos. Agora, segundo Dilson Barbosa, eu gostei da tirada de Dilson Barbosa. Isso é bom a gente ouvir gente experiente, gente inteligente, porque nenhuma rodada resolve a situação. Numa rodada. Eu conheço um amigo meu que é vendedor, trabalhou até comigo na época que eu via roupa na feira. Joanito, o negócio é o seguinte: você, olha, é o tamanho e a medida. Acabou, não tem que conversar muito com o vendedor, com o cliente, não. Olha pro cliente, o tamanho e a medida, essa que dá certinho em você, pronto.
2: Ele agiu igual o Salomão naquela situação

0: Mercedes aumentou a sua vantagem na liderança do campeonato ao chegar em segundo no Grande Prêmio disputado na Malásia no último domingo. Andaiá Esportes volta amanhã no Levante a Voz. Janito Barbosa.
1: Muito bem, minha querida Anny, quer falar, Fernando? Vem, Fernando Henrique.
2: Rapaz, eu vi.
1: E Dilson Barbosa.
2: Junto com o Dilson, mas você desviou a ideia de Dilson. Quero parabenizar essa equipe, que fez um trabalho excelente, entendeu? Essa ideia de se fazer 24 horas de jornalismo mexeu com a região e com a Bahia. Vários comentários, bom, vocês estão de parabéns. Foi uma equipe realmente que fez essa cobertura, casado lá com o Santos. Com sites, com toda a rede social, e é o nosso caminho. O rádio vai ter que montar nessas plataformas. Eu quero parabenizar essa equipe, que sempre se esforçou para dar o melhor, e não vai ser, porque nós vamos transformar o rádio no verdadeiro veículo que ele é, em todas as plataformas. Aí, Dilson, com a experiência que tem nessa área há muitos anos, você vê que ele já tirou aquela sacada do candeeiro, que é uma realidade.
1: É.
2: Mas Dilson também está aqui justamente por esse motivo de parabenizar a equipe, que unida vai vencer sempre.
3: Domingo, dia 25,
1: tem mais. Olha, muito bem, nós tivemos uma audiência estupenda em toda a região. Nazaré, na Ilha, Muniz Ferreira, Amargosa, Salvador, Feira. Muita gente ligando aqui em Santo Antônio de Jesus. Nós tínhamos cada 10 rádios, 7 estavam sintonizados na Rádio Onda FM. Na eleição, muita gente, meu carro de som aberto nas ruas, povo ouvindo, sensacional. Muito bom. E a ideia da eleição 24 horas, só Andaiá pode fazer. Isso é histórico, viu, Dilson Barros?
2: Ela tem credibilidade para isso, entendeu? Ela tem a simpatia desse povo, entendeu? Que viu ela nascer há 23 anos atrás, eu vi nascer e é a rádio realmente do coração do povo de Santo Antônio e de toda a região. E essa credibilidade ela vai levar sempre, porque tem profissionais que sustentam isso.
1: Entendeu? Muito bem.
2: E Dilson é uma das pessoas que, inclusive, foi que deu a ideia. Vamos fazer
1: o projeto
2: de Dilson. E parabenizar também o trabalho do Luiz Santos. E vamos se espelhar nesse trabalho que fizemos hoje para evoluir cada vez mais, para estarmos em todas as plataformas que a gente já tem. Apenas tem que atuar.
1: Muito bem. Dilson.
4: Não, é só ainda emocionando as palavras de Fernando. Mas agradecer um por um dos componentes da equipe. E realmente foi uma cobertura para todo o estado da Bahia. É uma cobertura que teve.

moro aqui perto, acho que você até sabe onde eu moro aqui. Aqui uma senhora de 85 anos passou mal, rapaz. Ontem à noite. Hoje, cedo, a filha estava chorando aqui, sem saber o que faz. Dizendo que a mãe passou mal, que acordou com um choque, porra, era umas uma hora da manhã pela aí. Tá demais, meu amigo. Aí o que acontece? A autoridade, a segurança, vai deixar acontecer um problema com o cidadão de bem, né? Quando é os vândalos, não dá nada. Mas quando for o cidadão de bem, que tomou uma providência e agir, agora vai preso na hora. Cidadão de bem. As

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1: 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Uma ótima tarde pra você, vamos a mais uma edição do Jornal da Hora. Surto de sarampo é declarado por autoridades de saúde em Nova York.
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1: 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Olha, um casal morreu após uma colisão entre a motocicleta onde estavam e um carro. O fato ocorreu na noite de ontem, segunda-feira, dia 5, em um trecho da BA-263, no perímetro urbano de Vitória da Conquista, no Soeste. Olha, segundo informações, as vítimas que não resistiram foram indas pelos prenomes de Dian e Eduarda. Uma equipe do SAMU chegou a ser acionada, mas o casal, com idade de 27 e 21 anos, não resistiu no local. Os corpos foram levados para o Instituto Médico Legal do município para necrópsia.

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1: O estado de Nova York, nos Estados Unidos, declarou estado de emergência por causa do avanço do sarampo. A medida foi anunciada pelo governo estadual após a confirmação de 108 casos da doença em 2026, principalmente em áreas rurais com baixa cobertura vacinal. Dos casos registrados até 3 de outubro, 92 ocorreram desde 15 de julho em 19.

0: próxima edição do Jornal da Hora, logo mais às 3.
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0: outros é que é o melhor. 2h28, uma ótima tarde pra você. Aonde quer que esteja, obrigada pela audiência, pelo carinho. Participa comigo no 99711-6971. Alô, meu amigo Pepeu Pintor Estourado. Rapaz, você sumiu, né, Pepeu? Me abandonaste, rapaz. Um abraço pra você, viu, Pepeu? Você, toda a sua família, obrigada pela audiência e pelo carinho. Uma turma boa já aqui comigo, participando no 99711-6971.
1: Oi, Anne, boa tarde, que é Nath, que tem uma tarde maravilhosa. Oi, cheia de alegria, de muita paz, saúde.
0: Amém, meu amor.
1: Deixe de todo mal, minha menina.
0: Cheiro. Em nome de Jesus.
1: E tanto pra mim, a música de Léo Madalhães, e o voltador. Já tô me arrumando pra fazer minha caminhadazinha aqui de casa.
0: Coisa boa.
1: E quero ouvir a música de Léo Madalhães.
0: Valeu.
1: Tô aguardando. Tchau, tchau, cheio.
0: Um cheiro, meu amor. Tamo junto.
2: Boa tarde, Anne.
0: Boa tarde.
2: Oi, Heraldo. Oi, Heraldo. Pra Dependente, pra Clarice, pra Alice. Vai pra o Certo de Lário, pra Naurinho de Esponja.
0: Sim.
2: Pra toda a tua vida, viu?
0: Turma boa, né?
2: Pra Pisa. Pra Carice e Alice, viu? Ótima tarde. Cantando aí, é boa demais. Um abraço, um cheiro pra você, hein? Maravilhoso.
0: Valeu, Priscila, Heraldo.
2: Ótima tarde.
0: Tamo junto.
2: Boa demais, hein? Bem cheio.
0: Um abraço. Valeu, Heraldo. Obrigada pelo carinho.
3: Boa tarde, minha princesa, rainha de Magnata. Quem fala aqui é seu amigo Zé Mota, livre independente.
0: Oi,
3: que Deus
0: Zé.
3: Lhe dê boa tarde, minha princesa. Você, sua família, toda a família da FM, todos os seus ouvintes de Santo Antônio Jesus, Zona Rural, Feirante, aquele abraço especial.
0: Uhum.
3: Quero mandar um alô

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Overdose.

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Olha, o governo da Bahia, por meio da Secretaria de Administração Penitenciária e Ressocialização, criou um novo procedimento para classificar presos de acordo com o perfil delitivo e o grau de risco. A medida foi oficializada pela portaria de número 449, publicada no Diário Oficial do Estado. A norma estabelece 5 níveis de classificação que deverão orientar a gestão de vagas e a distribuição dos internos entre as unidades prisionais. Essa matéria completa você confere no nosso...

Entre os serviços disponibilizados estão consultas com profissionais de saúde, coleta do exame preventivo, testes rápidos para HIV, sífilis e hepatites B e C, além de atualização da caderneta de vacina.

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1: Existe uma teoria que se chama 90-10, onde uma pessoa tem 90% daquilo que você procura em alguém.

0: Nádia.
1: Nem você, nem Mara.
0: Porque eu estava muito ocupado.
1: Tá certo, eu vou perdoar.
0: As polícias não deixavam eu falar na rádio.
1: Eita. É, né?
0: Quero mandar um alô aí pra Zé Mo...
1: Sim, oxente, rapaz, cadê o áudio? Ah, não, produção, não faça isso não, pelo amor de Deus. Não, você quer flopar o nosso amigo? É, rapaz, tá flopando o áudio dele aí? Não, produção, bora, agiliza aí, cadê o áudio do homem, rapaz? Deixa o homem falar, não corte ele não.
0: Nunca mais falei com...
1: Ah, agora
0: porque
1: sim.
0: Porque eu estava muito ocupado.
1: A política não deixou, né? Eu ouvi
0: essa parte. As políticas não deixavam eu falar na rádio.
1: Sim.
0: Quero mandar um alô aí pra Zé Mota, independente.
1: Aham.
0: Uhum. Pra Tia Negra de Bairro Mandus, Pereira. Clarice, Tiva. Minha esposa Mara. Pra todos vocês aí da rádio.
1: Valeu.
0: Deus abençoe um monte. Uma terça-feira.
1: Pra nós, meu amigo, um abraço, viu? Oi, Anne, boa tarde com Jesus. E aí, como é que você está? Espero que esteja bem por aqui, tudo em paz. Graças a Deus, Maciel, um abraço, viu? Olha, Anne, já estou por aqui, viu, Anne? Conectado e gentil com vocês, com essa rádio, a melhor das melhores. Obrigada, Maciel, um abraço, viu? Tamo juntos. Valeu pela audiência de sempre. A Mara aqui, ó, pra falar comigo. Diga, Mara.
2: Boa tarde, Anne. Feliz tarde, Anne.
1: E aí, Bê?
2: É mais deixar pro cara, olha.
1: Diga a sua vida.
2: Nunca mais falei.
1: Pois é.
2: Não foi, é tempo, muito tempo.
1: Sei.
2: Mas a rádio ainda eu não perdo, viu? É todos os dias, todas as horas, quando eu acordo de manhã, cedo já começo a assistir ainda, não posso perder a rádio.
1: Muito bem.
2: Ô, já lhe mandou uma boa tarde. Pra nós de Rita da Sapucaia.
1: Aham.
2: Uhum. Palio do bairro Irmanduce. Tereza do bairro Irmanduce. É.
1: Sim.
2: Vamos estar ali independente, Clarice, Nativa, Tia Negra e toda a minha família. E aqui
1: valeu.
2: O povo daqui da Sapucaia e o povo do Balanduço. Que Deus deu boa tarde.
1: Amém, minha amiga. Um abraço, viu? O casal resolveu sumir, né, rapaz? Espero que esteja tudo bem, viu? Deus abençoe vocês. Um abraço. Obrigada aí pela audiência.

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0: Pontualmente 4 horas.
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3: 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Vamos a mais uma edição do Jornal da Hora. Rombo de 266 milhões na Justiça Federal ameaça salário de servidores.
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3: 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Olha, o eleitor que não votou no primeiro turno pode votar no segundo, já que a Justiça Eleitoral, cada turno é um novo pleito e, portanto, faltar aí ao primeiro não impede que o eleitor vote no segundo. No Brasil, o votamento eleitoral são obrigatórios para cidadãos maiores de 18 anos e menores de 70 alfabetizados. Olha, segundo a Constituição Federal, isso será, né? No entanto, se não for possível comparecer às urnas em algum ou nos dois turnos, é necessário aí justificar a ausência à Justiça Eleitoral. Essa matéria completa você confere no nosso portal andaiá.com.br. Em instantes, a última notícia.

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Como é que você tá, Bê? Tudo beleza? Tudo legal? Bora pra história da nossa amiga Luiz, que eu vou chamá-la de Mara. É, olha, gente, a Mara, ela diz que conheceu um rapaz, né? E os dois foram ali.

E assim a Mara fez, né? Ela foi ali, ela sempre foi muito bem recebida e bem tratada na casa da sogra, né? Então ela foi. Ela foi lá morar com a sogra e agora, então, o marido dela, né? Beleza, a fase ali da agitação maravilhosa demais, né? Os dois ali, digo, a sogra e o marido cuidando muito bem da Mara, sempre ali ao lado dela, dando toda a assistência. Foi uma fase

rua, no, até no mesmo bairro ali, né? E a Mara dentro de casa, com a criança no colo, né? Cuidando ali do filho deles. Aí a Mara, não aguentando mais, né? Todo aquele sofrimento, toda aquela situação, foi conversar com quem? Com a sogra dela. Uma pessoa que sempre demonstrou estar ali, né? Que sempre demonstrou estar ali, ó. Não, eu tô aqui, Nora, por você e tal. E aí a nossa amiga Mara foi lá conversar com ela, desabafar, né? Ô, sogra, pelo amor de Deus, fala com teu filho, olha o que ele tá fazendo com a gente. Aí eu e o filho dele aqui, dentro da casa da senhora, ele tá fazendo tudo isso comigo, eu que sempre estive ao lado dele.

a sogra falou? Se caso não, o que você faria no lugar da nossa amiga Mara? Porque ela mesmo confessa, está assim desesperada, que ela olha para um lado, para o outro, olha para aquela criancinha ali com 2 meses no colo dela. Ela diz que fica perdida sem saber o que fazer. Que é a sua opinião, que serve de força também para essa mulher decidir, né? Ver o que é que vai fazer da vida.

0: Alexandre Matheus!
1: Diego e Vitor Hugo aqui no Melhor. É, meus amigos, 4h27. Nosso Me Conte Sua História rolando. E você deixando a sua opinião no 96971.
2: Ai, minha linda,
1: oi,
2: boa tarde.
1: Boa tarde, meu amor.
2: Como que é, Sônia?
1: E aí, Bom, Sônia?
2: Eu tô vendo essa história dessa moça aí.
1: Sim.
2: Coitada dela, né? Porque então, ela casou, foi lá na casa da sogra, tem um filho, né? E
1: isso.
2: O filho dela tá novo, né? Recente. É complicado,
1: dois meses.
2: Mãe, porque isso é muito para menina nova, né? Porque hoje, a pensar também hoje, no futuro, estudar melhor, porque filho não segura marido, não.
1: Verdade, não sei
2: se
1: a idade dela também.
2: Se ela tiver uma casa pra ela aí, Anne, melhor ela se dedicar a essa sogra, né? Porque a sogra tá te falando isso para ela, porque a sogra tá pensando assim. E ele não vai mudar. Ele não vai mudar, porque isso quer dizer que não tá nem tá chegando hoje pro casamento, Anne. Então, o que ela fazer?
1: Né?
2: Ela pensar nela e pensar no filho dela.
1: Uhum.
2: E se ela tiver um lugar pra ela ir, ela sai dessa casa dessa só, porque não vai.

0: ser homem de verdade, porque homem de verdade não faz essas coisas.
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0: Overdose, duas do Nando Reis. 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
1: 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Muito estranho

0: Deus que te abençoe e que te dê uma boa, minha filha.
1: Amém.
0: Minha filha, se eu fosse a menina, eu saltava fora. Porque eu vou te dizer, viu? Que tem sogra que não presta, não. E quando dá ousadia, o fio pior. Que a nora sofre.
1: Meu
0: Deus. Se eu fosse lá fora. Não combina, não. Mora junto, não dá certo, não. Que não combina.
1: É,
0: porque
1: né,
0: tem sogra que não vai nada.
1: É verdade.
0: Tia Nega.
1: Valeu, tia Nega. Um abraço, meu amor.
2: Olá, aqui novamente.
1: E
2: rapaz,
1: aí?
2: É história, viu?
1: É, meu
2: Isso
1: amigo.
2: Não é marca de mim, não. Como é que é pra ele estar em casa cuidando da esposa, do filho dele, né? Ele tá pelo meio da rua, colocando mulher na garupa da moto.
1: Pois é.
2: Bebendo.

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0: 3437. 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

0: 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Uma ótima tarde para a última edição do Jornal da Hora. Idosa morre após ser atropelada por ônibus aqui em Santo Antônio de Jesus.
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0: 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Olha, na chegada ao Congresso Nacional, na tarde de hoje, o presidente do Senado Federal, Davi Alcolumbre, evitou responder a perguntas de jornalistas sobre a proposta de emenda à Constituição, que trata do fim das classes por um de trabalho, pauta alinhada após acordo com o governo Lula. Sem conceder entrevista à imprensa, o parlamentar abriu a sessão plenária às 4h40 da tarde de hoje para dar início aos debates sobre o tema. Em instantes, a última notícia.
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0: apagou o áudio, hein? Falou algo comprometedor, foi ô mulher, saudade de você, saudade da sua participação, viu? Saudade da sua opinião aqui, rapaz, não sou não, pelo amor de Deus, me mandou dois áudios, apagou dois não, três. Ô gente, não, aí não, minha amiga, aí você me quebra, viu? A produção me sinalizando aqui, ó, que já tinha, já tava já aguardando, já tinha separado, você vai e apaga. Aí não, aí você me quebra, viu? Mande de novo, tô esperando, tô logo lhe avisando. Por livre e espontânea pressão, né? Por livre e espontânea pressão, mande de novo, viu? Oi, Anne, boa tarde, tudo bem, menina? Que história, viu? Deus é mais, eu não suportaria isso não, viu, Anne? Que mãe é essa, hein? Certamente é esse povo mais velho, Deus que me perdoe, que já estão acostumados a sofrer, vixe, que já estão acostumados a sofrer, que comeu o pão que o diabo amassou na mão desses maridos e quer que a nova geração passe pela mesma coisa. Isso é conselho de ela dar, rapaz? Isso é uma monstra, isso sim. Eu que não ficaria dentro dessa casa nem mais um segundo, mas aí, Anne, cada um que sabe da sua vida, né? Eu entendo também o desespero dela em estar com um menino pequeno, né? Acontece, a pessoa fica perdida mesmo, mas espero que ela tenha sabedoria o suficiente para se livrar desse povo ruim, porque ninguém sabe aí quem é que presta, quem é que não presta, né? Se é o filho ou se é a mãe, vixe. É verdade.
1: Boa tarde, Anne.
0: Boa tarde.
1: Voltei, Anne.
0: Ah, voltou. É, dê risada.
1: Essas histórias ficam apavoradas.
0: Dê risada. Esses
1: tipos de homem bandido.
0: Tu fica nervosa, né?
1: Cai fora, moça.
0: Oh,
1: eu tomei conta de cinco. Eu criei cinco sozinho, Jesus
0: Olha
1: Cristo.
0: Aí,
1: dei a volta
0: por
1: cima. Eu sou feliz, graças meu bom Deus.
0: Ô, Glória, tá
1: viu?
0: Vendo?
1: Nunca vi em casa de sogra, não. Porque sogra cobra distância,
0: eita,
1: minha filha.
0: Eita.
1: Caia fora, dê a volta por cima e seja feliz.
0: É, né? Ô, meu amor, suma não, viu? Saudade de você. Fica aí rindo, viu? Saudade, rapaz. Sumiu, me abandonou, mulher. Não sume não, viu? Saudade de tu. 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

0: falar sério, viu?
1: Fale
0: sério.
1: Tem gente
0: que não gosta. Isso. Não fale sério, não. Eu falo.
1: Fale sério, Pisse. Que a história é séria.
0: Meu amigo vítima, mas preste bem atenção no que eu vou te falar. Sua história é rotineira.
1: Infelizmente, né, Pisse?
0: Sempre tem uma situação dessa.
1: Ô, Jesus, meu Deus.
0: E eu sempre com a mesma análise. A verdade é. Minha amiga, nunca confunda os teus sonhos com sonhos de terceiro. Você tem planos, projeto, a pessoa tem outro.
1: Olha aí.
0: A Pisse, mas ele me tratava muito bem. Era um relacionamento, sim. Conversou com ele sobre ter filho.
1: Uhum.
0: Filtrou a vida como ele era. Porque a pessoa não muda, ela dá um estágiozinho. Vai voltar a fazer as mesmas coisas.
1: Então, né?
0: Relato da mãe dele, que é uma velha descarada. Mas vamos falar sobre ela depois, não agora.
1: Eita, meu Deus do céu.
0: O que você tem que fazer é o seguinte, aceitar. Ame teu filho.
1: Olha aí.
0: Pronto, acabou. Se prepare pra tua carreira solo.
1: Ô, Jesus.
0: E digo solo. Porque você vai criar o seu filho. Não precisa arrumar macho, homem, pra que vai criar teu filho. Cuidado.
1: Pois é.

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0: a gente traz agora os detalhes na programação da Rádio Andaiá FM, programa Balanço Notícia, você ligado, você bem informado. Vamos lá? Com essa informação aqui na programação da Rádio Andaiá, o secretário de Trânsito diz que acidente com idosa em Santo Antônio será apurado para identificar se houve ponto cego ou excesso de velocidade. A gente traz os detalhes agora aqui na programação da Rádio Andaiá FM, programa Balanço da Notícia. Vamos juntos, daqui a pouco também, ó, com comemoração da vitória de Ditinho, a Vivip deve movimentar a economia aqui em Santo Antônio de Jesus, segundo a secretária. Vai ter Edson Gomes, né? Edson Gomes, isso no fim de semana. E hoje tem a festa de Ró, né? Tô com Ró, que é a música.
1: Aí você complica, assim, a música.
0: Ah, entendi.
1: Mas eu sei que terá, sim, a festa hoje, Tairo.

0: forró.
1: Vai movimentar muito. Mas
0: pode dizer que deu uma gasolina a ninguém. Não deu bandeira, não tinha bandeira, não viu bandeira aí de ninguém. Dele. Ele falou aí no Levante a Voz hoje. Forró, ó. 6:09, cara, e você? Na verdade, o secretário de trânsito, programa Balanço da Notícia, a respeito desse acidente, esse sinistro de trânsito que aconteceu hoje, coletiva.
2: Chegou há pouco pra gente, uma idosa de 65 anos foi atropelada por um ônibus coletivo. Infelizmente, o quadro de saúde dela evoluiu a óbito. Como é que o secretário está acompanhando essa situação?
3: Vamos lá. Quando esse acidente aconteceu, a gente foi informado, a base foi informada da SMTT. Prontamente mandamos a gente, Ronaldo e as outras duplas, ao local, fazendo o que a lei manda, né? Que é agora conduzir a delegacia para poder fazer os relatos e apresentação dos veículos e da moto, né? E da bicicleta, desculpe, porque a gente sabe na informação que foi uma bicicleta. A gente lamenta, mas a gente também não pode se antecipar dar alguma notícia à população, porque a gente não tem ainda os dados levantados e fechados para que a gente consiga identificar o que foi, se foi ponto cego, se foi velocidade. A gente não tem essa informação. E aí a gente não tem essa informação, eu vou me resguardar de falar em relação a alguma coisa, mas realmente esse fato aconteceu às 9:00 da manhã, aqui na nossa cidade, e a equipe também foi prontamente para o local, já está lá fazendo os procedimentos que precisam ser feitos legal, o SAMU também já teve, já conduziu a pessoa, as pessoas serão ouvidas, né, agora na delegacia, mas para a partir disso aí a gente começar a dar uma informação mais fidedigna a vocês da imprensa.
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0: 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Anne Magnata, trazendo as primeiras informações aqui dentro do Balanço da Notícia, na velocidade da informação. Anne Magnata agora, aqui na Rádio Andaiá FM. Conta detalhes aí, ô Anne Magnata. Aqui no programa Balanço da Notícia, homem é monitorado pela PM após aparecer armado em vídeos ironizando a ação policial em Santo Antônio de Jesus. Isso aconteceu no Clube do Rio, lá no bairro Santa Terezinha, Anne. Conta o detalhe aí.
1: Isso mesmo, Paulo Sérgio, um homem identificado como Marcos Antônio, conhecido pelo apelido de CR, passou a ser monitorado pelo militar após publicar vídeos nas redes sociais em que aparece armado e faz comentários sobre uma ação realizada por policiais do 14º Batalhão aqui em Santo Antônio de Jesus. Olha, segundo informações divulgadas durante uma reportagem,

0: inicialmente. Paulo Sérgio.
1: Tá aí, portanto, os detalhes no programa Balanço da Notícia. Vamos que vamos juntos. Olha, Polícia Rodoviária Federal apreende 5 motocicletas com sinais de adulteração na BR-101 aqui em Santo Antônio de Jesus. Quem conta o detalhe é ele, Matheus Teixeira, aqui na programação da Rádio Andaia. Cadê você, Matheus?
2: Pois é, Paulo, a Polícia Rodoviária Federal apreendeu 5 motocicletas com sinais de adulteração dos elementos identificadores na manhã desta segunda-feira. Durante a fiscalização do 263 na BR-101 em Santo Antônio de Jesus, um homem que estava na posse dos foi encaminhado à delegacia da Polícia Judiciária. A ação ocorreu durante um comando de identificação veicular, quando os policiais visualizaram diversas motocicletas sem placas de identificação em uma área próxima à rodovia. No local, foram encontrados 2 Hondas CG 160, 2 Hondas Bros 150 e uma Honda Twister 250. O possuidor informou ter adquirido os 5 veículos por R$24 mil de um comerciante que atuaria na compra e venda de motocicletas provenientes de leilão. Durante a fiscalização, a equipe constatou, Paulo, sinais de adulteração, regravação e supressão nas numerações do chassi e motor, dificultando inclusive a identificação dos veículos originais. Também foram verificados inconsistência na documentação apresentada pelo condutor ali, né? Entre as notas fornecidas, apenas uma fazia referência a uma das motocicletas, sem elementos suficientes para confirmar a autenticidade dos documentos. Diante da irregularidade, o homem e as motocicletas foram encaminhados à delegacia local para adoção das medidas cabíveis. A Polícia Rodoviária Federal orienta que compradores verifiquem feira dos veículos. Agora sim, 24 mil, 5 motos, por mais que sejam de leilão, tá muito

0: É um amigo especial.
1: Boa noite, Matheus Teixeira, nossa querida magnata, e a todos os ouvintes. O bigodinho, pô, tem que falar com o meu barbeiro.
0: Bigodinho fininho na régua.
1: É, isso mesmo. Hoje é importante, Paulo, a gente poder tocar nesse assunto, porque existe uma grande diferença, né? Uhum. E muitas vezes o cliente

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1: 11:34. 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

Boa noite, Paulo. Boa noite a todos os ouvintes da Rádio Andaia FM. Começando mais um Balanço Esportivo aqui no Balanço da Notícia. Começar, Paulo, hoje falando da seleção de Santo Antônio de Jesus, que depois da classificação no último sábado, né, dentro aqui do estádio José Trindade Lobo contra a seleção de Maragogipe, os atletas da seleção de Santo Antônio de Jesus se reapresentaram hoje com foco na partida do próximo domingo, primeiro jogo fora de casa contra a seleção de Rio Real. Pela manhã, os atletas fizeram um trabalho na academia e agora pela tarde teve um trabalho físico e técnico lá no estádio José Trindade Lobo. Amanhã os atletas se reapresentam novamente pela tarde no José Trindade Lobo com foco no trabalho coletivo, visando esse primeiro duelo da fase de 16 avos de final do campeonato intermunicipal entre Santo Antônio de Jesus e a seleção de Rio Real. Para os amantes do futebol, Paulo, hoje também tem a seleção da Argentina com a despedida de Messi, né? Para muitos maiores nomes da história do futebol, um dos maiores nomes também dessa geração aí, né? Que foi ele, Cristiano Ronaldo, que dividiram o posto aí de melhores jogadores do mundo por vários anos. Então hoje tem a despedida de Lionel Messi diante da seleção da Argentina lá, Argentina e bem, 8 horas da noite no estádio Monumental de Núñez na Argentina. Frente à Argentina, Messi tem 207 jogos, 125 gols, 68 assistências, 2 Copas Américas e 1 Copa do Mundo, né? Para muitos, os jogadores aí da história de todos os tempos. Falei da seleção da Argentina, bora falar agora da equipe do Sport Clube Vitória, porque amanhã tem a volta definitiva do Campeonato Brasileiro e o Vitória finaliza hoje sua preparação para o duelo de amanhã contra a equipe da Chapecoense, estádio Manuel Barradas, o Barradão. Duas más notícias, Paulo, são a questão de 2 atletas que não vão voltar ainda a ficar à disposição do treinador Jair Ventura. O Baralhas e o Ramon são 2 atletas que o Vitória tentou, né, recuperar nesse processo aí de data FIFA, que foram cerca de 20 dias de pausa, mas o Ramon e o Baralhas não devem ficar à disposição do jogo de amanhã contra a equipe da Chapecoense. Mas vai contar com o retorno do lateral direito, o Matheus Silva, que está recuperado de lesão na coxa, né? Ele saiu na partida contra a equipe do Cruzeiro, né, a última partida antes dessa data FIFA. Então o Matheus Silva deve sim estar relacionado para a partida de amanhã contra a equipe da Chapecoense. Vitória e Chapecoense, Paulo, apesar da equipe catarinense ser a lanterninha do campeonato, tá ali praticamente já rebaixado, a gente pode dizer assim, né? 99% de chance, claro, não 100%, né? A gente só fala que tá rebaixado 100% de certeza, quando de fato não tem mais condição nenhuma de recuperação de pontos. Mas jogando no Barradão é um equilíbrio bastante entre essas duas equipes, tá? São 6 jogos na história até aqui, com 2 vitórias rubro-negras, 2 vitórias catarinenses e 2 empates. Então é um confronto de muito equilíbrio dentro dessas duas equipes no estádio Manuel Barradas, o Barradão. Mas por outro lado, o Vitória venceu 6 dos 7 times que estão nessa segunda metade da tabela, né? A única equipe que o Vitória não venceu no Barradão, essas equipes que estão na segunda metade da tabela, foi a equipe do Corinthians. Na ocasião ficou o jogo 0, então o Vitória tem tido um retrospecto positivo contra esses times que estão na segunda parte da tabela nessa edição de Campeonato Brasileiro no Barradão, né? Vamos ver aí se amanhã o Jair Ventura, nessa pausa dessa data FIFA longa de 20 dias, consegue melhorar o desempenho da sua equipe, né? Que o torcedor do Vitória estava um pouco na bruca com as últimas atuações da equipe do Sport Clube Vitória. Para amanhã, cerca de 15 mil ingressos já garantidos para essa volta do Campeonato Brasileiro entre Vitória e Chapecoense no estádio Manuel Barradas, às 8 horas da noite. E a equipe do Sport Clube Bahia, o Bahia fez hoje o seu penúltimo treino visando esse confronto da próxima quinta-feira contra a equipe do Palmeiras fora de casa lá no Allianz Parque. Um jogo muito difícil. A equipe do Palmeiras é uma equipe que vem, se a gente pode falar assim, né? Empatou contra a equipe do Grêmio fora de casa na última partida do Campeonato Brasileiro, querendo ou não, viu o Flamengo se desgarrar um pouquinho mais aí nessa luta pelo título. Então um jogo bastante difícil para a equipe do Sport Clube Bahia, mas o Bahia já conseguiu vencer o Palmeiras lá no Allianz Parque na temporada passada, né? 1-0, gol de Kaique com assistência do Cauli. Para esse jogo, Paulo, de quinta-feira, o Bahia vai contar também com os retornos dos 2 meninos da base, né? Tanto o Cauê Furquim, que estava representando a Seleção Brasileira Sub-17, como o Juan Pablo, que estava representando a Seleção Brasileira Sub-20. Michel Araújo também é outro atleta que deve integrar o restante do elenco tricolor, né? Estava no departamento médico. Com isso, o Bahia só tem no departamento médico o goleiro Léo Vieira, que só retorna na temporada que vem. E outro atleta também que vai voltar a ficar à disposição nesse duelo contra o Palmeiras é o Christian Oliveira, né? Na última partida contra a equipe do Atlético Paranaense, ele estava suspenso pelo terceiro cartão amarelo, volta a

0: ficar à disposição do Rogério Ceni, ou seja, o Bahia a gente pode dizer que vai praticamente 100% completo nessa volta de dar a FIFA num duelo da próxima quinta-feira contra a equipe do Palmeiras. Mesmo com esse duelo da equipe do Palmeiras, Paulo, já tem check-in aberto pro próximo jogo do Bahia dentro de casa, que acontece contra a equipe do Mirassol no próximo domingo, dia 11 de outubro, às 7h30 da noite. Hoje, o sócio-torcedor do Bahia com prioridade 3 tem direito, né, à adesão desse processo de check-in. Amanhã faz o processo de abertura para os demais sócios torcedores da equipe do Esporte Clube Bahia. Beleza? Valeu, Paulo. Volto contigo. Amanhã a gente volta com mais detalhes dos últimos preparativos entre Vitória e Chapecoense. O Bahia faz seu último treino, depois viaja para São Paulo, com foco na partida contra a equipe do Palmeiras na próxima quinta-feira. Então amanhã a gente volta com mais notícias. Valeu? Valeu, Paulo. Volto contigo.
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0: Muito bem, de volta na programação Rádio Laia, 6h46, aquele boa noite pra você. O Matheus traz aí detalhes a respeito de Muniz Ferreira. O que é que aconteceu aí? Tem grupo suspeito preso monitorando, Matheus?
1: Olha, Paulo, o grupo de traficantes foi alvo de uma ação policial durante a madrugada desta terça-feira na Copioba, Mirim, zona rural de Muniz Ferreira. Segundo informações, os homens são apontados pela polícia como por envolvimento no homicídio ocorrido no sábado, dia 3, na divisa entre Nazaré e o distrito de Sodoma, e estaria escondidos em uma área de mata. De acordo com a polícia, o grupo estava armado e seria responsável pela venda e pelo tráfico de drogas na região, principalmente para jovens. Os homens também estariam envolvidos em ações criminosas que, segundo a polícia, aterrorizavam moradores de Muniz Ferreira. Ainda conforme as informações, eles nas redes sociais, vídeos e fotos portando armas de fogo e drogas. As viaturas do CETO seguiram até o local indicado.

0: realizar disparos de arma de fogo contra os policiais. Diante da agressão, houve revide. Após os disparos cessarem, um homem foi encontrado caído no solo. Segundo a polícia, ele estava com uma arma de fogo, tipo pistola, e uma mochila contendo materiais análogos a entorpecentes. Os policiais colocaram o homem atingido em uma viatura e o levaram para o pronto-socorro mais próximo, mas ele não resistiu aos ferimentos e morreu.
1: Tá aí os detalhes na programação. Olha, o presidente do PDT de Santo Antônio de Jesus, André de Noé, ele afirmou que pretende solicitar a saída dos vereadores Jorge Demi e João Bené, do partido. Segundo André, a medida faz parte de uma reformulação do PDT no município. Inicialmente, a intenção é convidar os dois parlamentares a deixarem a legenda e correr diretamente a um processo de expulsão. Normal isso aqui, viu? Até porque André e Zé Noel não faz mais parte. Deixa a gestão, né? Foi para a oposição e é natural, como presidente, pedir saída dos... Só se retire, porque a gente vai reformular.

0: Justiça. Olha, Paulo, os conselheiros do Tribunal de Contas dos municípios da Bahia emitiram parecer prévio recomendando alvas das contas da Prefeitura de Mutuípe referentes ao exercício financeiro de 2025. A decisão ocorreu durante sessão realizada nesta terça-feira, dia 6 de outubro. As contas analisadas são de responsabilidade de João Carlos Raedes Cardoso da Silva, responsável pela administração municipal no período avaliado. Apesar das ressalvas apontadas durante a análise, o tribunal recomendou que as contas sejam aprovadas pela Câmara Municipal de Mutuípe, responsável pelo julgamento definitivo. Os pareceres prévios emitidos pelo tribunal serão encaminhados às respectivas câmaras de vereadores para apreciação. Ainda cabe recurso das decisões. Um homem foi vítima de uma agressão com golpes de arma branca na noite deste domingo no loteamento Alto São Miguel, em São Miguel das Matas. Segundo informações sobre a ocorrência, a vítima sofreu diversos golpes, principalmente nos membros superiores. Uma guarnição da Polícia Militar foi acionada e enviada ao local, onde confirmou a ocorrência. Cada dos policiais, o suspeito teria fugido por uma área de matagal. Uma motocicleta Yamaha também foi mencionada durante o atendimento da ocorrência. A vítima foi socorrida por populares e encaminhada para o Hospital Municipal, onde recebeu atendimento médico. Até o momento, não foram divulgadas informações detalhadas sobre o estado de saúde do homem. A Polícia Militar realizou buscas na região e também as proximidades da residência, apontada como sendo dos suspeitos, mas ninguém foi localizado durante as diligências. As circunstâncias da agressão e a motivação do crime deverão ser apuradas pelas autoridades competentes. A identidade da vítima e do suspeito não foram divulgadas. Um homem foi conduzido à delegacia suspeito de ter furtado um aparelho celular na residência do prefeito de São Miguel das Matas, prefeito Baleia. O caso foi registrado nesta segunda-feira. De acordo com as primeiras informações, o suspeito teria entrado na casa e subtraído o aparelho. A situação foi percebida e a Polícia Militar foi acionada. A Polícia Militar agiu rápido, localizou o homem e o encaminhou para a delegacia territorial de São Miguel das Matas, onde foram adotadas as medidas cabíveis. O aparelho foi recuperado. O caso será investigado pela Polícia Civil, meu caro Paulo Sérgio. Uma ótima noite a todos do programa Balanço da Notícia. Forte abraço, Paulo. Volto amanhã com mais informações.
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2: Agora são 6h52. A gente vai falar agora com a secretária de Cultura, Silvia Brito. Ela que falou um pouquinho do show que vai acontecer no domingo, em comemoração à eleição, né? O agora eleito de Tião da Vivip. Vamos ouvir a secretária.
3: Pois é, a gente já vem esses meses todos, né, trabalhando. Toda a comissão organizadora da campanha do deputado de Tião, agora eleito. E ele nos solicitou, assim que saiu o recado, solicitou de toda a comissão organizadora da campanha que fizesse um momento de agradecimento à população que acreditou nele, que votou, que deu essa oportunidade, esse voto de confiança. Então, esse momento ele agendou para o domingo, que é véspera do feriado do dia 12, com um momento de oração, de agradecimento com a música gospel, com Guilherme Camargo, que é prata da casa, uma referência na música gospel, às 16h, no domingo, seguindo depois com Gabriel Fidelis, com Robson, que fez a música da campanha dele, e depois fechando com chave de ouro, com o nosso reggae, né? Que a gente espera, Edson Gomes, claro, que já esteve conosco há algum tempo e que fala muito de paz, de uma sociedade de luta, de resistência. Então, é esse clima de agradecimento, todos irmanados, é isso que Ditinho está querendo e que busca.
2: Falando também sobre a economia da cidade, porque um evento como esse, mesmo que seja comemoração, gera recursos para a cidade. As pessoas vendem, barracas funcionam, então é uma forma também movimentando a economia de Santo Antônio de Jesus.
3: A gente precisa entender, eu sempre digo isso, o entretenimento, ele é uma indústria limpa, que não deteriora o meio ambiente. Então, o turismo, a cultura, o entretenimento em si, ele, para além de promover aquele momento de lazer, ele também gera a economia. Aumentar do pequeno, né, que vende ali alimentos e bebidas no entorno do momento, também no vestuário, no calçado. Então, assim, todo evento que tem é uma forma da gente

0: evento que tem é uma forma da gente estar movimentando a economia.
1: Protestos ficam cheios também, principalmente porque Ditinho teve votação expressiva em várias cidades do estado da Bahia, então também pode movimentar os hotéis de Santo Antônio de Jesus.
0: É, hotéis, bares, restaurantes. Então a gente vem sempre buscando, dentro da sociedade de Santo Antônio, provocar eventos como esse, dessa natureza, para que a gente possa gerar mais fronteira, abrir Santo Antônio de Jesus, como é que quem empreende aqui possa realmente viver com lucro, né? Viver com uma economia fortalecida. Então, eventos como esse, para além de um momento de agradecimento, é também um evento que promove essa microeconomia, que é um movimento também.
1: Qual o local do evento?
0: Na Misael Maia, Rua Misael Maia.

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1: Muito bem, de volta na programação da Rádio Anda FM, programa Balanço da Notícia. É você ligado, você bem informado. Aquele abraço para você, faltando 5 minutos para as 7. Vamos juntos na programação da Rádio Andaiá FM. Vamos lá, o momento de fé. Pastor Elton Teodoro, aqui no programa Balanço da Notícia.

0: tu não serás atingido. Salmos, capítulo 91, versículo 17. Agora, no Balanço da Notícia, um momento de fé.
1: Elton Teodoro.

de um leproso. E o versículo 40 se inicia dizendo: aproximou-se dele um leproso, rogando-lhe de joelhos: se quiseres, podes purificar-me. Jesus, profundamente compadecido,

você vai ficar sofrendo? Até quando você vai aceitar essa situação na sua vida? Basta você tomar atitude perante o Senhor, porque Jesus, Ele quer te abençoar. É saber se você vai se esforçar. Resta saber se você vai buscar o Senhor Jesus. Porque se você se esforçar perante Ele, buscar Ele, Ele vai mudar a tua sorte, vai mudar a sua situação. Assim como Ele fez na vida desse leproso. O leproso chegou leproso até Ele, prostrou, falou com Ele, buscou, mas saiu purificado. Jesus quer abençoar a sua vida, povo de Deus. Guarda essa palavra no seu coração. Amém, povo de Deus? Quero aproveitar aqui minha participação, fazer um convite todo especial a vocês.

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